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3: É, que maravilha, né? Agora são 11 horas mais 10 minutinhos, 11 horas mais 10. 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Ah, tá bom? 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Ah, essas são dicas legais aqui do Bom Dia Comunidade, aqui na minha companhia, Vicente Quechu. Aquele cara que gosta muito de você. Ô, Janetinha, tudo bom? Tá preparando o caldo aí, né? A Janetinha Segato tá lá preparando o caldo, tranquila. A Janetinha todo domingo aqui, todo sábado, né, Janete? No sábado de 9 a meio-dia, ela vem com o Araguaia Sertanejo. Ela e o Francisco. Sábado passado agora não teve, deu um problema da falta de energia aqui nos transmissores. Mas agora tá sabadão aí, de 9 a meio-dia, no Araguaia Sertanejo, né, Janetinha? E o Francisco. Abração pra vocês aí, felicidade, tá bom? Olha, dizem que eu sou vagabundo, mas eu acho que não, hein? Eu não sou, não.

Ah, dizem que eu sou vagabundo, eu não sou não, viu? É o Gustavo Lima e o Luiz Fronzi, aqui no Bom Dia Comunidade. Olha, o meu amigo Henrique do Piseiro tá fazendo um sucesso danado, né? E essa é a música do Henrique do Piseiro, ó. É Desliga e Vem Me Ver. É muito bonita a música, hein? Dá uma olhadinha pra você ver, ó.

Desligue e vem me ver. A música é do Henrique do Piseiro. Tá bonita, hein? Muito bem trabalhada, né? Olha, vamos mandar um alô pra galera que tá fazendo aniversário hoje, né? O Carlos Nascimento Moura tá aniversariando hoje. O Paulo Marques, o Edvagno Barcelos, o Alex Gomes Moreira, o Adilson Rodrigues Costa, o José da Silva, a Jaqueline Gomes, o Ricardo da Cef, o Robson Machado, vê quem mais aqui, o Celiomar Farias e Ana Paula. São os aniversariantes do dia. Se você não está na lista, mas está aniversariando também, parabéns. Muitos anos de vida, tá bom? Aproveite.

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14: Ah, que peninha, né? Tá acabando por aqui mais um Bom Dia Comunidade, aqui na minha companhia, né? Eu volto à noite no Love Hit para ouvir e amar. De 8 às 11, tocando só flashback nacional e internacional. Ah, Cidmar Bernardo, Charles Silva já tá prontinho ali. Então, Cidmar, a bola é sua, viu? Cidmar Bernardo, Charles Silva trazendo as notícias da Copa do Mundo, o esporte amador, esporte profissional. Tem a Série B, né? Série B, Série D. O Pelezinho sempre entra lá de Cuiabá, dando as informações também, né? A Mel Faria já tá de volta. Uma da tarde ela vai estar por aqui com o flashback sertanejo, tá? E eu vou ficando por aqui. À noite eu volto. E lembre de uma coisa, meu amigo e minha amiga, tudo na vida é possível. Basta você querer acreditar em Deus. Primeiro acredita em Deus. Deus acima de tudo. Quem tem Deus no coração tem tudo na vida, não é verdade? Valeu, tchau, tchau.

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3: 11 horas e 35 minutos, estamos chegando! Meu muito obrigado a todos vocês que se ligam junto com a gente todos os dias, em especial de segunda a sexta-feira, né? Aqui na melhor, na 98.7 Vale do Araguaia FM, a mais ouvida da região. Você que esteve na boa companhia da galera da 98, né? Vamos com a gente, porque a partir de agora o SB News TV está no ar com o seu Jornal do Meio-Dia. Você de perto ou de longe, onde quer que você esteja, no sítio, na chácara, na fazenda, no assentamento, no seu carro, no seu caminhão, na sua bicicleta, aonde você estiver, né? Seja muito bem-vindo, vamos com a gente até às 13. Vamos falar de esporte, vamos falar de coisa boa, vamos falar de início de construção de sonhos. É um sonho para a galera ali, viu? Vamos falar de promoção também. Ele voltou, né? Depois de ter alongado uns dias, né? Ele voltou de novo. Daqui a pouquinho você vai saber quem que voltou, tá bom? Então você que está ligadinho com a gente aqui também pelas nossas plataformas digitais, meu muito obrigado. Pelo Facebook, pelo YouTube, pelo Instagram e também pelo site. Lá no site você já sabe, tem duas opções. Lá tem a Rádio SB News e também tem a nossa TV. Lá você pode nos ver e também pode nos ouvir, se você preferir, pela rádio. Tá bom? A rádio que tocou música evangélica até no momento e agora com o jornal, depois volta com a programação normal com os nossos locutores também por lá. Aqui na 98.7, daqui a pouquinho também a Mel Farias já está encostando, né? Ela vai colocando aí música para você no tal do Boa Tarde na Vale. É, Mel Farias, nós te escuta também, viu, Melzinha? Então você fica com a gente até às 13. A Deus toda honra e toda glória, Ele que tem nos guardado, Ele que tem nos livrado e mantido nós de pé até aqui. E é por isso que nós estamos, mais uma vez, ao vivo. Vamos que vamos então, né? Vamos que vamos. Hoje nós temos convidado, e o nosso convidado é ele, o Thiago. O homem estava sumido, rapaz. Tomou chá de sumiço, mas ele voltou com coisa boa. Promoção, não é isso, Thiago? Bom dia.
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3: Celular de 800 conto, meu compadre, você não acha outro lugar pra comprar não, tá bom? 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Não sai daí não, é rapidinho.
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3: 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O Thiago já tá indo embora, a Abigail também tá indo, mas o celular que eu vou falar pra você uma coisa, viu? 800 pilas, 799. 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Bom dia, Sidmar e Charles, equipe, bom trabalho a todos. Sandro Moretti, torcedor do Flamengo. É, Sandrão, vou lá, viu? Gildemar tá com a gente lá no Boa Tarde, meus amigos. Ótima terça-feira para vocês. Abraço lá na cidade de Montevidil. Tá no Montevidil ou tá na fazenda? Onde você tá, meu compadre? Bom dia, Charlão. Cadê você? É, o Charles, eu vou falar pra você uma coisa. O Charles tá que nem o Roberto Carlos, rapaz. Ele só aparece em temporada, tá? Só se o Brasil vencer, senão ele não vem. Deixa eu ver quem mais tá com a gente aqui.

0: Tá? Só se o Brasil vencer, senão ele não vem. Deixa eu ver quem mais está com a gente aqui. Ah, Alessandro do Agro, Thiago também está aqui, a Carla Fernanda, o novo underline caro, né? Novo e caro, você viu o nome do cara? Silvana também está aqui com a gente, o Wilton está com a gente, bom dia, o Wilton está lá na cidade de Ponte Branca, é isso? Muito obrigado a vocês também que estão sempre juntos com a gente. É, rapaz, vocês é a razão do nosso trabalho, viu, galera? Vocês são fera demais. Vocês são fera demais. Bom, vou colocar aqui o homem para falar comigo. Bom dia. Primeiro, é bom dia ainda, né? Acho que não está boa tarde ainda, não. Bom dia, comandante. Como é que você está?
1: Bom dia, Sidmar, telespectadores e ouvintes aí da SB News.
0: Tudo certinho com o senhor?
1: Tudo tranquilo, graças a Deus. Um pouquinho de sono, né? A noite foi meia curta aí, mas está tranquilo.
0: O dia emendou com a noite e o trem virou trabalho.
1: Assim, para pegar o pessoal que gosta de depredar os nossos rios, tem que ser à noite também.
0: Ou seja, enquanto o cidadão está pensando em fazer o mal, a polícia está ali para reprimir. Isso. Enquanto o cidadão do bem, que trabalhou o dia todo e quer descansar, a polícia tá ali também para poder fazer a guardião, é isso?
1: Isso. Os que estão aprontando, né, a polícia militar... Polícia Civil, as forças de segurança, né, tão atenta, né, para tirar de circulação. E o cidadão de bem, né, a gente tem que garantir aí uma noite tranquila, um sono bem tranquilo também.
0: Ou seja, enquanto alguns dormem, a polícia trabalha.
1: 24 horas por dia, né, sem descanso, assim, ininterrupto, né?
0: Vocês são de ferro? Entra outro. Vocês são de ferro?
1: De ferro,
0: não, tem alguns que acham, né?
1: É isso, tem alguns que acham e acaba pagando com a saúde, né? Um exemplo, o tenente Sidney mesmo teve alguns problemas de saúde referente a isso aí. Problema no joelho, coluna, mas faz parte, né? Quando a gente gosta do que faz, a gente tem que sobressair.
0: Quanto tempo tinha emprestado para a força? No total?
1: No total, 32 anos, né? Já 32 anos e alguns meses já de efetivo serviço, né?
0: 32 anos.
1: Isso.
0: Aposenta com quanto?
1: A partir dos 30, dos 25 anos, na verdade, já pode ir proporcional, né? Mas a gente vai aguardando aí, vamos esperar mais umas duas promoções e, né, vamos embora.
0: Você não está com pressa de aposentar, isso aqui é a promoção primeiro.
1: Está tranquilo, a gente está conseguindo desempenhar bem a função, né, que é confiada a nós pelo Estado, então vamos trabalhar.
0: Tem essa também, se você não conseguir também, o Estado entende que você está na hora de aposentar.
1: Isso, vai do policial, né, a gente não tem perspectiva de ficar...
0: Não é só o seu querer, também a tropa também tem que entender que você está dando fruto.
1: Tem que ter as condições mínimas, né, para poder tá atuando, e graças a Deus a gente está tendo. Então vamos levando.
0: Fazer o que gosta não tem preço, né?
1: Eu costumo dizer, quando você trabalha com o que você ama, né, você não precisa trabalhar nenhum dia, né? Então eu não trabalho, né? Eu tô aí, a gente se diverte, faz operação de dia, de noite. E é isso aí. Quando a gente gosta, né, não é trabalho.
0: Com todo respeito, esse bigode aí, o que o senhor...
1: Então, pai, de vez em quando a gente deixa, né? A gente chega, de vez em quando a mulher fica meio brava, mas a gente tira. Enquanto ela não fala nada, vamos deixando.
0: Ah, ela que manda.
1: É, que manda em casa é a mulher, não adianta.
0: Ela que chega e fala assim, arranca essa bagaça aí, tudo certo.
1: Esse trem aí que tá esquisito. Mas isso aqui é pra ficar com cara de mal, né? Ficar mais cara demais de bravo, né? Mas o pessoal não respeita não, Sidney. Tem uns amigos aí que, Sidney, você engoliu um anu, Sidney. Então...
0: Engoliu o passo preto.
1: É, passo preto, mas faz parte. O negócio é que a gente faz a barba todo dia, né? Então, de vez em quando, a gente deixa um pouquinho.
0: Deixa aí, um penúltimo para trás. Tô brincando com ele, porque eu tenho liberdade para isso e não é falta de respeito de maneira nenhuma, porque a gente sabe o limite que a gente pode brincar. Mas isso é estética e cada um, obviamente, faz o seu uso da forma que quer, né? Essa semana, nós começamos bem, né? Hoje é terça. É final de semana, parece. Foi final de semana, né, que nós tivemos uma apreensão grande.
1: Isso.
0: Grande, assim, que eu falo no montante de 160 quilos, né? 160... Foi na sexta-feira, né?
1: Já era sexta-feira, né? Começou a operação já na quinta-feira à noite, né?
0: Uhum.
1: E quando foi por volta de 4 horas e 20 minutos, nós deparamos com a embarcação. E nessa embarcação foi encontrada ali 5 sacos de peixes, contendo ali aproximadamente 165 quilos de peixe da espécie caxara.
0: Que é o que está proibido.
1: Isso, essa espécime de peixe está proibido, está na lista dos 12 peixes proibidos no estado. Então a gente orienta quem estiver pescando e pegar o caxara, uns fala pintado, né? Mas uhum. Na nossa região é o caxara, né? Da mesma família ali. Então quem pegar tem que soltar para o rio novamente. No rio no estado de Mato Grosso.
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4: 11 horas e 56 minutos.
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0: retirada do material que tá poluindo ou degradando o meio ambiente.
1: Ou seja, você chega lá num local e o cara tá fazendo um desmatamento ilegal, ou ele tá fazendo subtraindo do meio ambiente areia ou até mesmo pedras preciosas que não tiver regulamentado dentro das órgãos devido, vocês vão faz apreensão,
0: documentação, faz autuação.
1: Você sabe que tem uns caras que é ninja, coloca dentro do córrego, né? Atola
0: Tem um pessoal que a gente tem visto em reportagens aí que faz os bunkers, né? Coloca debaixo da terra. Mas a Polícia Militar, né, tem atuado forte na região. Graças a Deus, nossa região não é o nosso foco principal, essa situação. Mas na região norte, né, tem a questão de garimpos, né, e é bem mais complexo, porque as organizações criminosas estão tomando conta desses locais, né? Então, assim, é um local de mais capcioso, né? Tem que mais cuidado.
1: É de
0: mais...
1: confronto.
0: De confronto.
1: De confronto direto. É, nós estamos tratando de um assunto um pouco delicado, que é o que é a preservação dos nossos rios, e obviamente que dentro desse contexto entra outras falas também, mas o objetivo nosso aqui hoje é sobre a apreensão de alguns materiais que foram feitos, e isso eu quero destacar o trabalho do tenente e também do coronel Diniz, que não tem medido esforços para que isso possa estar acontecendo. Eu vou tentar colocar aqui alguns vídeos para que a gente possa estar mostrando
0: esses vídeos, fato. Eu acho que esses vídeos aí é dessa noite, né? A gente fez uma apreensão também lá na região do Peral, né? Ali em General Carneiro.
1: Como que é o nome lá?
0: Região do Peral, é região de muita pedra, né? Região de travessão, difícil navegação. Mas a gente tinha um piloto experiente, né? A gente foi com a canoa, né? O motor 25 e com a moto náutica, né? No apoio.
1: No
0: jet ski.
1: Ah, então ele estava achando que vocês não iam até ele.
0: Não, a gente vai com cuidado, né? E foi abordado várias pessoas no rio.
1: Essas imagens aí?
0: Isso aí foi imagem aérea, né? A gente tem um drone também, então a gente capta, né? Antes da gente chegar no porto lá de General Carneiro, verificamos quantos carros estavam com carretinha, para ter uma base.
1: Lá tem essa iluminação lá?
0: Tem iluminação.
1: Tem iluminação. Tem?
0: Tem.
1: E aí com vocês, com o tal do drone, você...
0: o drone ajuda também a fiscalizar, né? Nós temos um drone aí termal, né? Que auxilia bastante.
1: E essa galera, vocês pegaram no pulo, foi?
0: No pulo, né? Esse aí mesmo foi no momento de uma abordagem, né? A gente tava abordando um veículo... Ele não tinha nada no momento, né? Não sabemos se ele tirou antes, né? Em algum local, ou se realmente ele não tinha pego.
1: Certo.
0: Já esse pescado aí, a pessoa tentou esconder ele, ô Sidmar. Ele tava numa fieira, né? Amarrado com a corda.
1: Isso, tá aparecendo
0: mesmo. Aí o pessoal amarrou ele, né, enganchou no local ermo. Mas a gente com a iluminação adequada aí, conseguiu verificar que tinha algo errado, né? E conseguimos fazer a apreensão. Infelizmente...
1: Aí deu quantos quilos aí? Tem mais de 20 quilos, hein?
0: 35 quilos.
1: 35,
0: 35 quilos.
1: E esse aí já é o cachara.
0: É o cachara. O peixe proibido, a pesca no nosso estado.
1: Quantas pessoas estavam envolvidas nessa apreensão aí?
0: Nós estávamos em 3 policiais.
1: Mas eu falo os criminosos.
0: Não, os criminosos, cara. Nós abordamos algumas embarcações.
1: Que fala? Criminoso ou... praticante do delito.
0: A gente coloca suspeita, né? Até que se prove o contrário, né? Que ele seja processado, condenado, transitado e julgado, né? Aí sim ele começa a ser culpado. Então a gente coloca suspeito.
1: Certo.
0: Mas essa situação em específico, nós abordamos uma embarcação que estava chegando, não vimos, devido à escuridão, não vimos se foi eles que guardou, escondeu esses peixes ou não. Então nós pegamos os peixes
1: sem saber quem era.
0: Quem que é o autor.
1: Podia acusar também a embarcação.
0: Não tem como chegar. A gente tem que ser sério.
1: Vocês estavam o quê? Mocosado no escuro?
0: Não, nós estávamos descendo a embarcação nossa, né?
1: No rio. Desligado, aquela malandragem.
0: Isso, aquela bem quietinho, tranquilo, na maciota.
1: Aí achou que era uma paca, uma cutia.
0: Então, pessoal, ou acho que é outro pescador, né? Aí geralmente dá um sinal de luz, a gente dá um sinal de luz pra eles também. Quando pensa, a gente chega e faz a abordagem. Com muita segurança, é claro, né? Apesar de estar de noite, tem que ter muita segurança.
1: Tá, aqui nós temos
0: vídeo. Assim, outra situação que atrapalha muito é a rede digital, né, cara? Nós chegamos num local, num acampamento, tinha uns pessoal dormindo. E a gente conhece o cara é pescador. E ele tava dormindo. Eu falei, cara, o cara que é pescador não tá dormindo num horário desse. Ou seja, o pessoal que nós abordamos lá na frente mandou, eu tenho certeza que mandou mensagem pra ele, porque estava com a Starlink. Então chegamos lá, o pessoal tava deitado, né? Não achamos nada de irregular. Infelizmente.
1: Ah, tem essa também.
0: Então, assim, a Starlink, a tecnologia veio para ajudar, né?
1: Alguns.
0: Ajuda a gente também, que a gente anda com a Starlink. É. Mas certo também, o pessoal tá avisando as demais pessoas que estão pescando, né? Eu, até um pedido que eu faço, o pessoal cobra muito que a polícia fiscalize, mas quando a gente coloca a embarcação no Porto do Baés, Edmar, tanto em Ribeirãozinho quanto lá em Cocalinha, o pessoal fica sabendo que a gente tá no rio, né? Então, se o pessoal ficar quieto, o fator surpresa, né? Pode ser que a gente tire mais peixe irregular, mais pescador depredando, né, das nossas bacias aí.
1: Essa aí é a apreensão de que o senhor tá falando, né?
0: Isso.
1: Certo.
0: Isso aí é o acampamento que nós chegamos, o camarada tava deitado. Falei, um pescador deitado uma hora dessa, cara. Era ali mais ou menos uma hora da manhã, um e pouco. É o horário que eles estão pescando, né? E o cara tava deitado, achei estranho. Mas eu tenho certeza que alguém deve ter avisado pra ele que a gente tava na área.
1: Que é o quê, comandante?
0: Isso aí é os peixes, né? Depois que a gente já fez a matéria, né? Tava tirando o peixe do rio.
1: Ah, tá. Aqui é a retirada do peixe, né? Tá certo. Ali é um jet, né?
0: Isso, é um jet ski, né?
1: E tá vocês?
0: Isso, tá com o jet ski e com a embarcação, um motorzinho menor, porque lá é difícil pra navegar, né, cara? O rio é bem assoreado, muita pedra.
1: Você fala porque...
0: Mas é perigoso, o pessoal pensa, né? Que a polícia não vai. Eu tô avisando que a gente avisa antes. De dia, de noite, debaixo de chuva. Você tem uma ideia, assim, mas na sexta, na pressão de quinta pra sexta, tava chovendo.
1: Certo.
0: Chovendo, dando aquele chuvisco, né? Ah. E a neblina, né, tava bastante, parecia que tava até pegando fogo na água. Muita neblina na região. Então a visibilidade ficou mais complicada, mas mesmo assim, a fiscalização tá sendo feita.
1: É, não, eles acham que vocês estão de brincadeira, né, cara?
0: Então... O que o pessoal me fala, a gente conversa muito com pescadores profissionais aí, eles falam que antigamente não se via fiscalização no período noturno, né? Então o pessoal fazia festa, né? Então agora pode abrir o oi, que a gente vai estar fiscalizando à noite também.
1: Você destacou um negócio aqui, esse pessoal que estava dormindo é amigo de vocês?
0: Eu conheço. A gente conhece todo mundo, né?
1: Tá, e aí quando você chegou, o que ele falou pra você?
0: Não, falou que tava descansando, né? Tava descansando, tava ruim de peixe, tinha batido umas pedras. Mas assim, a gente conhece, né, Sidmar? Conhece quem é quem. Inclusive, tem amigo nosso ali de Aragás, que eu já orientei. Quando comecei a trabalhar na ambiental, eu falei, para de pescar, tem denúncia sua. Eu tô te avisando, porque se a gente abordar, te pegar, mesmo sendo conhecida, vai ser autuado. Então, assim, conselho a gente deu bastante.
1: Como que você age, Sidney? Porque para uns é Sidney, para outros é o tenente, para outros é o comandante.
0: Para outros é sargento, é tranquilo, é sargento, não tem problema.
1: Não tem problema. Mas como é que você reage quando você vê o cara mentindo na cara dura, assim, você sabe da prerrogativa dele, você fala, rapaz, você
0: então, vai a gente tem que tentar jeito achar o erro dele, né, Sidmar? O camarada, ele pode mentir, né, mas o camarada que tá ali sobre investigação, ele pode mentir à vontade, né, no direito dele. Cabe a nós, cabe a gente procurar o erro, né, e se a gente achar, né, o serviço será feito, será autuado. Como manda o figurino.
1: É porque, na verdade, o que eu fico pensando? Que o cara fala assim, não, vou lá e vou bulir, vou enganar e tal, vou passar o zap aqui, e se ele não acreditar, eu truco. Se ele trucar, eu quebro a mesa e tal, porque sempre tem um jeitinho brasileiro, chamado jeitinho brasileiro, desonestamente. Para trabalhar, ninguém usa o jeitinho brasileiro, de insistir, de continuar, para dar certo, para fazer o trem funcionar. Agora, quando a gente vê essa situação, porque assim... E o mais doído, Sidney, mais doído, sabe o que é? É quando você encontra um cara que você tem a consideração por ele e ele olha para sua cara e acha que você é besta.
0: É, a gente sabe, né? Pela experiência aí de longos anos de polícia, a gente sabe quando o cidadão está mentindo, né? Ou tentando enganar de alguma forma. Mas a gente tem que trabalhar pautado na legalidade, né? Se tiver, achar irregularidade, né? A gente faz o que tem que ser feito. E vida que segue, né?
1: É, vida que segue mesmo. Quem está aqui com a gente aqui, rapidamente, o Rafa, o Baio... Tá bom. O Hilton, o Josiel, Carrijo, Vander, o Wellington, cadê você, o Baco? Bom dia. O Fi, diz que andou 12 quilômetros hoje. Ô, bicho, mentiroso, viu? O Evanildo, o Vander, Boa tarde, o Evanildo falou o seguinte, grande abraço, meu amigo Sidmar. A Natalita Turana também está com a gente. Natalita, estou esperando você vir do estúdio, tá? Para poder falar da conquista, beleza? O Evanildo falou o seguinte, o Evanildo Vaída. Ah, rapaz, olha quem está aqui. Lembra do Vaída?
0: Lembro
1: demais. O Vaída está lá no, tá no, no Santa Catarina, se eu não me engano.
0: É, ele está aí
1: para Santa Catarina trabalhando no... No...
0: O Vaída, ele era da aeronáutica, eu acho que ele
1: da aeronáutica, aposentou. Da aeronáutica, eu justamente.
0: Eu acho que ele já aposentou, não sei se ele, eu acho que já deu tempo de aposentar.
1: Acho que então. Não. Abraço pro meu amigo, é o Vaída, é, abraço pro meu amigo, craque do basquete e segurança pública.
0: Nós jogamos basquetezinho, há muito tempo atrás.
1: Você jogou com ele basquete, foi?
0: Jogar o Vaída jogava vôlei, né, cara? O forte dele era vôlei, mas a gente brincou de basquete com muita gente aí também, basquete, handball.
1: Você jogava bem?
0: Dava pro Garça, né? Eu acho que a altura ajudava, né, Sidmar? Inclusive, joguei pela seleção de Barra do Garça, seleção de Aragarça, você basquete. Você
1: ficava de Barra do Garrafão.
0: Também, era pivôzão, né? Pivôzão. Era brigando pelas bolas.
1: Ele jogava de três assim, não era com você, não.
0: De vez em quando dava espaço, eu arremessava, os caras ficavam bravos.
1: O teu trabalho não é fazer arremesso, não.
0: Não, cabeça, é, não
1: teu trabalho é fazer os caras
0: ficavam, não, moço.
1: Não faz isso, não.
0: Não é a sua, não. Mas faz parte.
1: É, vai ainda estar lá na aeronáutica, é isso mesmo, está lá.
0: Ô, Sidmar, só que eu quero ressaltar aqui o trabalho feito pela Secretaria de Ação Social de Barra do Garças, né? Na pessoa da doutora Renata Bilega. Nós chamamos elas, né? Fizemos a destinação do peixe para assistente social.
1: É, uma pergunta que eu ia te fazer então, agora.
0: E ela fez, Sidmar, ela tem as entidades cadastradas, né?
1: Certo.
0: E ela destinou, eu só me engano, eu te mandei aí. Ela,
1: não, você mandou para mim.
0: Ela destinou os locais, mandou para nós até, prestou conta, né? Os locais que ela mandou o pescado.
1: Vou te mandar, vou te falar agora aqui, ó. Vou te falar agora, porque era a próxima pergunta, já que você adiantou, vamos aqui. Quer ver? Tá nesse telefone aqui, não tá naquele ali não, tá nesse aqui. Você mandou para mim aqui, eu vou trazer, porque é bom, pessoal, porque a gente tem que prestar conta para a comunidade. E a comunidade, ela fica sabendo. A PAI de Barra do Garças, que agora também chegou, agora não só a PAI, também agora tem o Lar dos Idosos, porque antes era só a PAI, aliás, o Lar dos Idosos também ali em Aragarça, agora aqui também tem. A PAI de Barra, a PAI de Aragarças, Anjos da Guarda, que é da Clínica de Reabilitação, Casa Maria Madalena, que é uma outra casa que também nós sempre colaboramos também ali, com elas, com o pastor João Parrião, o nosso espaço, Casa de Passagem, que também é fundamental importância para atender essa demanda dessas pessoas.

0: sensacional, né? Ah, Lar dos Idosos, que eu disse, de Barra do Garças, e o Lar da Providência também, lá de Aragarças.
1: Dimar,
0: e esse prato que você mandou para mim?
1: Eu te mandei agora, que foi o pessoal lá da PAI de Aragarças que me mandou fazendo um agradecimento.
0: Então,
1: a gente fica satisfeito,
0: mas esse aqui,
1: né,
0: já era o prato
1: já do
0: pescado?
1: Isso.
0: Não, vou colocar aqui. Pera aí que eu vou colocar na tela para você ver aqui, rapaz. Você vê como é que a coisa é. Mandaram para você?
1: Isso.
0: Esse prato
1: mandaram
0: agora.
1: Agradecendo, né?
0: É, mandou agradecendo porque sabe da importância então que tem a participação, pessoal. Vou arrumar aqui na tela, peraí que eu vou arrumar aqui. Ó. Olha o prato que foi servido com o pescado, lá, 160 e poucos quilos.
1: Né, 165 quilos.
0: Nessa última pancada, né? Olha aí a Pai de Aragarças, os pratos estão montados.
1: Isso aí foi ontem, me mandaram
0: ontem. E os peixes,
1: ontem,
0: olha que coisa linda, cara. Deu até fome, não deu não, Tenente?
1: Peixe é, sabor, é um peixe saboroso, né?
0: É. Infelizmente, mas quando tem a oportunidade de pegar o pescado vivo, o que vocês fazem? Fazem a apreensão e solta ou não?
1: Isso. Quando a gente pega ele vivo, a gente faz, cataloga, né, através de imagem, com data, horário, localização.
0: Para depois o...
1: E faz a soltura.
0: O cidadão falar que não
1: isso,
0: teve o peixe.
1: Então tem as imagens ali, tanto foto como própria filmagem mesmo. E é feito ali na frente dele mesmo a soltura.
0: Você sabe da história do tatu?
1: Sei sim. Se deixou. Que tatu, né?
0: Que tatu que você está falando?
1: Então,
0: o tatu já tinha ganhado na Juquira. Então, nesse caso, eles não são os caras do tatu, não. Eles fazem o catálogo certinho, tira foto, filma e faz a medição. Né? O peixe está vivo, solta para a natureza, que é natural. Isso aí é ótimo. A gente tem que falar essas coisas, Tenente, porque às vezes...
1: Inclusive, quando a gente pega as redes, né, armadas no rio, às vezes a gente não pega ninguém. Pega a rede ali armada e os peixes que estão vivos a gente já solta ali mesmo, né?
0: Aí só recolhe a rede.
1: Só a rede. Então os peixes estando vivos a gente já faz a soltura.
0: É, esse trabalho já é um trabalho, vamos dizer assim, um pouco mais minucioso, porque o cara que colocou a rede, ele já fica na espreita.
1: Fica. Aí quando vem a embarcação chegando, geralmente eles empreendem fuga, né? E a gente vai lá e pega o material. Inclusive, nós estamos com material bom já para ser incinerado, né? Estamos preparando para levar para a incineração de muito material de pesca predatória pego já depois da piracema, né? De março para cá.
0: Tá, essas redes que estão lá, Charles Silva, não dá para a gente aproveitar para poder fazer um aparador de bola, alguma coisa?
1: Dá sim. Nós temos feito esse trabalho, Simar. Nós já repassamos para Nova Chavantina, aqui em Barra do Garça. Alguns locais já.
0: Depende do Aragarça. Local que vocês aprendem, vocês
1: decidem. Não, isso aí o pessoal faz o pedido, né? Faz o pedido pra gente lá. O que a gente faz? A gente pega essas redes maiores, um exemplo, a rede que pega filhote, a gente.
0: É uma malha mais
1: grossa. A gente faz a destruição dela em partes, né? E aí depois a pessoa que vai usar faz ali o seu remendo ali e coloca para proteção de bola, para não ir longe, essas coisas. Mas a gente faz trabalho também de tá repassando esse material.
0: Eu sei disso, eu tô perguntando pro senhor porque a gente tem esse conhecimento e a gente sabe que é de fundamental importância também.
1: Outra coisa, Simar, o pessoal viu essa matéria que a gente postou de madrugada, né, dessa apreensão dessa noite, e muita gente já fica mandando mensagem, não tem como fazer essa doação, é política nossa, né, tanto nós da Polícia Militar Ambiental, do Estado todo e da SEMA, é fazer a destinação do material apreendido na cidade que a gente faz a apreensão. Então, esse pescado dessa noite foi em General Carneiro, então o peixe vai ser destinado para a ação social de lá, e lá isso faz um bom aproveitamento.
0: Ou seja, o senhor não vai entregar para uma aleatória, o senhor vai colocar no centro social, porque
1: isso,
0: o senhor sabe que vai ter
1: lá tem as famílias cadastradas, né, as entidades, então vai fazer um bom proveito.
0: E aqui na Barra do Gás, como eu li, aqui tem uma grandeza de nomes aqui que vai ser atendido. Ô Charles, o trabalho da Polícia Ambiental também tem ajudado muito a Secretaria de Meio Ambiente também, porque trabalha em conjunto, ou não trabalha em conjunto, Charles? Como é que é o seu dia a dia lá?
2: É isso aí, Sidney. Boa tarde, né? Boa tarde, telespectador do SB News.
0: Mas, moço, esse óculos teu, você fica parecendo a Reginaldo Rossi, cara.
2: Isso aqui é só lá na melhorzinha, né? Na Ótica Center, lá fala com o nosso amigo baiano, que esse aqui veio de lá. Mas é isso aí, Sidney. Manda um abraço pra galera que tá com a gente já ligado desde mais cedo. Pessoal, aproveitando e mandando abraços aqui pro nosso tenente Sidney, né? Aí o cara, nem sei mais se é tenente, talvez estou errando a patente do homem.
1: Por enquanto, estamos na expectativa aí.
2: Né? Tá prestes a mudar. Mas é isso aí. Valeu, papá da Alvorada, papá da Márcio, Cleverson.
0: Cadê?
2: Davi.
0: Tá aí?
2: Rapaz, tá ligado com a gente. Depois eu vou fazer essa pergunta pro Sidney. Ele vai responder depois a respeito do jipão.
1: É, o Gipão tá lá.
2: O Gipão dele tem nome. Depois você vai responder. Antes,

0: Sidmar, você perguntou a respeito da Polícia Ambiental, né? Sempre parceiro do Meio Ambiente, ele é a Secretaria Municipal do Meio Ambiente, junto com a gente aí, o Sidney, toda a equipe aí, junto com ele, né? O pessoal sempre dando apoio, suporte no que a gente precisa, né? E com certeza a parceria que aqui dentro do município, ela é uma parceria verdadeira, que todas as vezes que a gente precisa, a gente vai lá, liga, né? Eles sempre estão aptos ali, prontos para poder nos ajudar, né? Então, é o que vem acontecendo, e agora com essas apreensões aí, eu fico acompanhando as redes sociais e eu fico vendo, né? O Sidney sempre posta, aí o pessoal da Ambiental coloca lá e a gente fica vendo. E essa quantidade de peixe que agora nessa madrugada, né, que foi apreendida, mostra mais uma vez o trabalho, né, da Polícia Militar, enfim. E parabenizar mais uma vez o Sidney, que agora está aqui de volta com a gente. Eu tenho certeza que o trabalho não para, né, Sidney? Continua e tem muito trabalho aí pela frente.
1: Isso, inclusive não é só em Barra do Garças. Às vezes o pessoal acha que a ambiental é de Barra do Garças, não, a ambiental é do Araguaia. Então a gente trabalha em 31 municípios, né, do Vale do Araguaia. Vai ali de Ribeirãozinho, Ponte Branca, na verdade Ponte Branca, né, até Vila Rica.
2: É uma extensão muito grande que vem dando bastante resultados. E aí, é claro, né, a gente está aqui destacando o trabalho da Polícia Ambiental, e não é nem só por conta da apreensão, pessoal. É a condição de nós estarmos trazendo conscientização para que não faça. Porque eu não sei, cara, eu não sei o que o cara tem na cabeça.
1: Eu sei. Sidmar, o pessoal de Araguaiana para baixo, Araguaiana, Itacaiú, Aruanã, Cocalim, Bandeirante, São Miguel do Araguaia, São Félix, Santa Terezinha, Torixoré, Ribeirãozinho, tudo. O pessoal está se conscientizando que o peixe vivo está dando mais lucro do que o peixe morto, né? Então os camaradas que eram depredadores nessa região viraram piloto, né? De guia, viraram guia turista, né? Turístico, né? Levando turismo para poder pescar e pegar os peixes.
2: Você acha que está dando resultado?
1: Está dando resultado demais da conta.
2: Não, principalmente, não vai enxugar gelo.
1: Não, não. Com certeza não. E eu falo isso aqui porque em Cocalinha é um local que eu tive muito trabalho com peixe.
2: Você ficou quantos anos de comandante lá?
1: 6 anos e meio. E em 3 meses que eu estava lá, eu peguei mais de 200 redes, né? Com motorzinho 15, Johnson 15. Então, assim, eu peguei tanto no pé dos pescadores, que hoje eles agradecem, né, de tá ali com a agenda cheia o mês todo, para poder estar levando os turistas para pescar. E ali, lá você não acha um camarada para te levar no rio por menos de R$800, não, Sidmar. É no mínimo R$800 o camarada cobra para levar
2: Ou seja, se ele fizer um trabalho desse pro final de semana...
1: Não, é a semana toda, moço. Agenda lotada dos caras.
2: Ele não é uma vez por
1: semana que ele trabalha? Não, moço, é todos os dias. O pessoal trabalha todos os dias. Então assim, tá muito mais... Eu tava falando com o Fernando da Coração de Pescador. Ele é o ícone, né, na pesca esportiva no Brasil e no mundo, né? E ele estava me falando que pro mês de julho o hotel dele está cheio. Ele tem um hotel também lá em Cocalho, está cheio, e não tem gente para levar os clientes pro rio, porque está todo mundo trabalhando. Então, assim, surtiu resultado positivo. E eu penso que o pessoal de Aragarce, Barra, que gosta de depredar, sabe onde é que o peixe está, principalmente o peixe grande. Se eles começarem a trabalhar o turismo, cara, na pesca esportiva, vai ganhar muito mais dinheiro que o peixe vivo.
2: Deixa eu te fazer uma pergunta aqui, voltando agora para onde a gente nunca deve sair, do esporte. A pessoa que depreda a pescaria é a mesma coisa do cara que vai na beira de campo, que não ajuda com uma bala, que não ajuda o Hélio a fazer um torneio, que não ajuda o Neidson Camargo a fazer um torneio, mas fica criticando. É a mesma pessoa?
1: É por aí,
2: é nesse naipe.
1: Nesse naipe. Porém, né, já jogando pro nosso rumo, nossa área, né, é crime, né? É crime ali, você tá...
2: É a única coisa que altera, né? Isso. Mas se você também fazer importunação também, é crime também.
1: Porque
2: o cara também não deixa
1: importunar. É crime, às vezes, uma infração penal, né? Que é um crime mais brando, né? Mas é também.
2: Tá. Você mora na Aragarça ou mora na Barra?
1: Moro em Aragarça já tem muitos anos, já.
2: Você vai ser candidato a prefeito lá, fiquei sabendo.
1: Não, eu sou... Olha, não vou falar a política, porque nós, todos nós temos
2: que ter... Mas eu fiquei sabendo que você ia sair para candidato a prefeito.
1: Não, eu fui chamado uma vez em Cocalinho, já há algum tempo atrás, mas...
2: Quando
1: eu
2: você esteve lá.
1: Isso, mas não tem essa pretensão, não.
2: Não, porque se você fosse candidato a prefeito ali na Aragarça, eu ia trabalhar para você, para ver se você cercava o Aerobar. Então, mas não vê o Sapim mexendo em bola na hora de cobrar pênalti, não vê o Pedrão enchendo então, o saco, passando na frente do Dênio Mourão.
1: Eu já observei isso aí lá, inclusive eu entro em campo, mas fico longe, né? Olhando o pênalti mais de perto, filmando, mas sem importunar ninguém. Né?
2: Pra pegar um lugar pra trancar o Totonho, o Cotonho lá pra ficar
1: o quietinho. O Cotonho não tem jeito, não. Ali é. O Cotonho tem o TDAH dele, é diferenciado.
2: É acima da tabela.
1: É, né? Acima.
2: Não tem jeito, não. Nós estamos brincando um pouco aqui, porque a gente tem liberdade. 12 horas e 25 minutos. Comandante, manda um abraço para o coronel e a todos os caras que saem. Que saem. Cara, porque o cara.
1: Sim, mas deixa polícia... eu contar uma curiosidade para você. Fala. Quando nós começamos a trabalhar na Polícia Ambiental aqui em Barra do Garças, nós éramos em 7 policiais com o coronel. Né?
2: Certo.
1: E eu fazendo um patrulhamento com o sargento Cássio. Eu lembro que a gente estava descendo um rio para baixo de Araguaiana. E eu vi o tanto de gente. Eu falei, Cássio, o objetivo nosso é fazer chegar peixe aqui em Barra do Garça. Né? Esses caras vão chegar aqui, é um objetivo nosso. Só que quando eu cheguei ali para baixo de Araguaiana, ali já tem um vilarejo do lado direito, do lado de Goiás, depois Itacaiú. Falei, cara, o tanto de gente que eu vi no rio. Falei, aí, cara, difícil chegar peixe em Barra. Mas nós continuamos trabalhando, principalmente no período noturno, pegando os pescadores que vai com rede à noite. E aí a gente vê o resultado, a gente fica satisfeito pelo resultado, Sidmar. O ano passado já subiu bastante cardume na nossa região, né? O ano passado, esse ano já subiu, aumentou também. Aumentou já. Aumentou, já passou caranha também. Caranha não, matrinchã, algumas caranhas no meio. Agora os cachares. E tá vindo mais peixe aí pra baixo. Então, assim, o trabalho tem surtido efeito. E aí eu não posso deixar de agradecer também a parceria que nós temos com a Polícia Militar Ambiental do Estado de Goiás, né? Nós temos uma proximidade muito grande. Então, todas as informações que eu tenho referente a Goiás, eu repasso para eles. E eles passam pra gente, a gente trabalha em conjunto. Vira e meia, a gente tá no Rio junto aí.
2: Isso é importante.
1: Importantíssimo.
2: Porque não tem como você fazer um trabalho sozinho, ainda mais se tratando de uma extensão tão grande como essa daí.
1: É grande. E grande parte dessa extensão é... E de vários
2: pontos de fuga, né, chefe?
1: Então, e a maioria dessa extensão, a gente divide com o estado de Goiás, né? Começa ali em Ribeirãozinho, Ponte Branca, né?
2: Você tá doido, olha o tamanho
1: que isso aí. E a gente vai até... pra baixo de São Félix um pouco.
2: Você fala Ponte Branca, você não vai até no Alto Araguai, senão você pegava de Santa Rita do Araguai aqui todinho pra baixo aqui, né?
1: Então, é tudo.
2: É muita extensão, muito grande.
1: Grande, mas a gente não mede esforço, né?
2: Hoje conta com quantos na tropa?
1: Hoje nós estamos com 16, né?
2: Opa, já aumentou bastante.
1: É, estamos com 16, aí tem um pessoal que trabalha na parte administrativa, né? Que é para fluir ali
2: a documentação.
1: Aí temos aí o Coronel Diniz, né? Que é estrategicamente ele fica mais para resolver os problemas aqui na cidade.
2: Burocrático, né?
1: Isso. E os demais a gente divide, né? Tem o pessoal que está de licença-prêmio, tem férias.
2: Tem a feminina também lá ou não?
1: Hoje nós temos 3 policiais femininos. Uma está em processo de aposentadoria, né? Já está afastada, gozando os direitos ali. Temos a sargento Luciene, que é um excelente profissional, porém ela está gestante, né? Já está ficando só na administrativa.
2: Mas ela ia também para o campo.
1: Ia também, inclusive excelente profissional, cursada e tudo.
2: Porque e hora que você chegar para dar uma abordagem e tiver mulher também, como é que você faz, né?
1: Isso. A questão da abordagem de mulher, muita gente pensa que o homem não pode fazer. Nós, dependendo da situação, a gente pode fazer sim. Dependendo da complexidade, o policial masculino pode fazer abordagem sim. Porém, para evitar transtorno, né, é bom quando se tem uma mulher. E se não tem uma policial feminina, a gente procura uma outra mulher e auxilia ela a fazer a revista nessa pessoa abordada.
2: Ou seja, não escapa de jeito
1: nenhum. Não escapa. Mas assim... em casos excepcionais, o policial masculino pode fazer abordagem também.
2: Eu vi um vídeo do policial abordando um casal, a menina tirando a arma.
1: Uma pistola das partes íntimas, né?
2: Você tá maluco? Não precisa nem chamar uma mulher pra fazer uma abordagem daquela. Como é que pode
1: um trem aqui? Aqui eu te dou um exemplo aqui, há muito tempo atrás, Sidmar. Há muito tempo atrás mesmo. Aí é questão de 20 anos atrás, quando começou a Força Tática, a Clênia Lima tava trabalhando nessa parte de reportagem. A Cleneninha fez várias abordagens de mulher pra gente. A gente pedia pra ela, não, tinha
2: só ela. Auxiliava ela, vocês.
1: Auxiliava.
2: Que não tinha, né? Nessa época não tinha mulher.
1: Tinha menos, né?
2: Tinha menos.
1: E agora vai ter mais. Nos próximos concursos aí, as mulheres ganharam o direito de concorrer de igual para igual com o homem. Antigamente era, salvo engano, 20%, né, das vagas era destinadas para as mulheres. Hoje não, hoje é 100%. Então, assim, e mulher costuma ser bem estudiosa, né? Com certeza vai ter um número maior de polícia nos próximos concursos.
2: Eu não quero entrar nesse mérito aí, porque senão a gente vai ter que estender programa, tem que fazer um podcast que é melhor.
1: Tem que trazer o Coronel Cleito, né, pra poder falar sobre
2: isso. Traz o Cleito e traz umas mulheres também, porque aí já fica isso. Mais fácil, a gente acaba No meu ponto de vista, o direito são iguais. Agora, se elas vão dar conta de pegar o barco lá dentro da água, colocar na carretinha e embarcar se não tiver ajuda de um colega que está junto...
1: Eu vou te dar um exemplo. Sabe, então, a gente própria. Anda com a moto náutica, né? Há duas semanas atrás eu estava no Rio Araguaia, Rio Abaixo, né? Chegando próximo de Araguaiana, com outro policial, e nós fomos atrás de uma embarcação, nós entramos no banco de areia, e quando pensou que nós estávamos em cima da praia.
2: Gravou.
1: Aí, a sorte, nós estávamos em dois, né? Com muito custo, nós conseguimos arrastar ele de volta para a água. E conseguimos abordar a embarcação. Só que estava tudo certo a embarcação, era um casal, né, de pescador profissional, estava com a carteirinha, estava tudo tranquilo, não tinha peixe fora da medida, peixe irregular, então foi bem tranquilo.
2: Tá certo.
1: Mas é complexo, Sidmar, pela força física, né? A gente usou muita força física na parte de fiscalização de fauna.
2: É, e fica aí a dica para você, viu? Entra que a gabina é grande, tem umas mulheres que sabem bater mais do que homem, viu? Não é questão de bater, não. E não é nesse método que é entrar. O Márcio está com a gente, muito obrigado pela sua audiência, dona Eudora também, dona Luzia, o Cleverson. Manda um abraço aí para o Vascaíno Sidney, pergunta para ele sobre o jipão, o nome do jipão.
1: Meu jipe é o Tuiuiu.
2: É o Tuiuiu.
1: É, eu fiz apelido lá em
2: Mito,
1: Tuiuiu não, Brutus. É, Brutus.
2: Esse é o do Cocalim.
1: É.
2: Quando você fazia a corrida lá, né?
1: Isso, é o Brutus. Ele tá aqui em casa, tá na garagem lá guardado.
2: Mas você não anda mais com ele?
1: Ando sim.
2: Ele anda?
1: Anda. Eu vou pra fazenda do meu cunhado aqui próximo de Aragarça direto. Então, não ando muito aqui na Barra, né? Ando mais na Aragarça, vou pra zona rural de Aragarça ali.
2: Falar em jipe, ali em Cocalim, aquela região, tem muito esse negócio de Fusca, Cross Fusca.
1: Isso, coisas, era, né? Jeep Cross, né? Jeep Cross, inclusive, né? O meu Jeep, eu comprei um Jeep Willys e o Luiz Henrique, né, o ex-prefeito lá, que arrumou ele pra mim, né? Que ele é o cara nessa área aí, então. Ele que.
2: Tem competição lá, né?
1: Tinha, né?
2: Tinha.
1: É, mudou o prefeito, né? Então, teve esse ano o Fusca Cross.
2: Fusca.
1: Mas antes era o Jeep Cross. É. Tanto é que o Luiz Henrique, ele tem aquele Tuiuiu. Eu falei, né, falando de Jeep, eu lembro de Tuiuiu, porque ele tem aquele Tuiuiu. Se você olhar no YouTube aí, Jeep Tuiuiu é aquele que andava no controle remoto aí há 25 anos atrás.
2: Isso.
1: O camarada já estava andando, naquela época já tinha inventado.
2: Modernidade.
1: Isso.
2: Já. Naquela época, você andava com esse Jeep lá em Cocalim. E você tinha também uma Bragança que você andava, não fala Bragança não, que você fica bravo, né? Aquela, é uma égua que você andava com ela?
1: É, tinha o xerife, né? Era um
2: cavalo?
1: Era um cavalo, xerife.
2: Ah, não era uma égua não que você tinha?
1: Inclusive eu levei um tom dele e eu vendi.
2: Mas você tava na operação?
1: Não, eu levei um tom, né, andando ele normal mesmo.
2: Lá na cidade?
1: Mas lá a gente chegou aí em operações usando cavalo também.
2: Animais. Eu vi uma vez, você me mandou uns vídeos, você fazendo operação na cidade, tava tendo um movimento danado na cidade. E vocês estavam sozinhos, nós tínhamos outros companheiros.
1: Tinha, mais dois companheiros. Aquilo lá era a cavalgada, né?
2: Cavalgada,
1: né? A tradição na cidade lá, então a gente tava participando da cavalgada fardada.
2: Aí você pegou os teus colegas e colocou nos cavalos também pra
1: isso,
2: poder...
1: Isso, fomos com a guarnição completa.
2: Cavalaria.
1: Isso, cavalaria montada.
2: Ai, ai, ai.
1: A gente plantou isso aqui lá em Cocalim, quando chegou lá, essa proximidade com a comunidade. Se fosse ter alguma coisa de bicicleta, cara, eu pegava minha bicicleta e ia de bicicleta. Ia ter de jipe, eu comprei um jipe. Na água... Ia pro rio também.
2: Você mostrou pra eles que
1: então,
2: a polícia...
1: Então tudo a polícia estava...
2: Que a polícia podia estar junto
1: e inserida. Isso em todos os momentos, né? Então assim... E graças a Deus a gente tem um bom relacionamento lá até hoje, né? O pessoal sente saudade.
2: Não, quando eu falo do seu nome lá, esse dia eu falei com o secretário de esporte lá. Aliás, né, secretário, é a terceira vez que eu tô tentando ir pra aí pra poder fazer um evento com o senhor. Aí me aparece um engraçadinho na transmissão, né, Charles? Como é que é o nome dele, do engraçadinho? Claudemir Severo.
3: É, disse que o parente
2: dele
3: é primo, né? Primo, né?
2: É, vou lá, pode deixar que lá não vai dar certo, Charles Silva.
3: É, vamos ver. Quando você tava lá, o Baco ainda era prefeito lá ainda? Ou já era prefeito?
1: Não, quando tava lá, o Baco foi vereador, né, no tempo que lá, por dois mandatos. E assim que eu saí para ir para Cuiabá fazer o culto oficial, né, foi a época que ele ganhou para prefeito. E eu não podia mais voltar,
2: né? Ele tá no segundo mandato, né?
1: Segundo mandato.
2: Tem que falar pro Baco lá, porque o nosso colega...
3: Nosso informante.
2: Nosso colega, o Loboto... não deu certo.
3: Tá sem moral lá.
2: Estão esperando, viu, Boto, você levar nós lá, porque qualquer coisa, nós vamos ter que pegar o Bruto.
1: E lá, cara, lá se você for lá no estádio, qualquer dia do ano você vai lá, olha o estádio, vocês olham, a grama é verdinha, bem cuidada. E o pessoal joga lá de segunda a segunda.
2: É lá.
1: Quando tem torneio ou algum campeonato, a cidade todinha vai pra campo assistir.
2: O secretário falou pra mim...
1: Inclusive lá... O nome do estádio é Darlan Pereira, mas em Cocalim o pessoal tem um costume, né, Cocalim, São Félix, de consumir a tartaruga. Então, Eu tava morando lá na época, não era da ambiental. Falei, cara, mas Darlan Pereira, bom, não, aqui tinha que ser o Tartarugão. Então o estádio aqui tinha que ser o Tartarugão. Aqui dentro do estádio não é que manda. E virou o Tartarugão. Hoje o apelido do estádio é Tartarugão.
2: Você que implantou o apelido nele.
1: Isso, coloca um apelido
2: nele. Falando em tartaruga, é pecado comer tartaruga também? A polícia ambiental pega?
1: É crime, a multa prevista é de 5 a 200 mil reais.
2: Na tartaruga?
1: Isso.
2: Deixa eu dar um recado aqui, ô comedor de tartaruga. 5 a 200 mil? Tartaruga cara do cão, velho.
1: É.
2: E ali naquela região ali tem muito disso, né?
1: Tem. Você, pra baixo de Araguaína, pra lá já acha bastante. Principalmente na região de Cocalinha ali, Aruanã.
2: Esses dias teve uma matéria de um pessoal que não é mais predador, que está protegendo e é cuidando dos ovos, né? Para poder ter ali.
1: Isso, a... para o ser humano não ir lá pegar nem animais, né? Então eles monitoram, né?
2: Eu vi uma galera lá fazendo uma matéria sobre esse trem. Isso. Aí.
1: No Santo Antônio, tem um pessoal bem experiente nessa área. Inclusive, todos os anos trabalha em parceria com o Ibama, né? O Ibama que é responsável por isso aí. Tá preservando, né, os ninhos ali da onde as tartarugas colocam os ovos, né, nas praias. Então o Ibama monta acampamento e monitora até as tartaruguinhas, né, saírem.
2: O nosso amigo Gildemar que está na fazenda e o Boto manda um abraço pro Sub. Meu amigo. Vai entrando, viu? Que a gente tá com a cabine é grande. Falando nisso, você vai lá com teu chefe lá, o teu parente. Se nós não for por você, nós vai ter que ir pelo comandante. Nós vai pegar o jipe dele, nós vamos lá fazer uma transmissão do evento lá. Bom, eu prometi pra você que liberar você até meio dia e meio, né? Passou do horário.
1: Estamos à disposição.
2: Mas tá liberado até no horário? Até mais um pouquinho?
1: Você que manda.
2: Então vamos lá então, Charles.
1: O papo tá bom, né, Charles? A gente vai conversando.
2: Ô Charles, conta pra mim o que aconteceu com a seleção brasileira, porque tá um baco danado. Tem gente falando que se deixar o Ronaldinho Gaúcho trancado num quarto 5 dias... sem beber e sem encontrar com mulher, o Ronaldo se aplicar 4 canetas de Monjaro e o Rivaldo se dar pelo menos um pouquinho mais de remédio para ele, diz que ele volta e ainda ganha o ex. Será que tem jeito? Porque eu não sei. E o Negueba mandou você criar um pouquinho mais de vergonha e parar de ficar falando essas coisas. Você fica iludindo as pessoas com a seleção brasileira.
3: Ô Sidmar, a gente sabe que todo ano de Copa do Mundo, né, que você é amante do esporte, o Sidney foi ex-atleta, aposentou, jogou muito para o cedo, né? Mas a gente sabe que todo ano de Copa o Brasil entra como favorito. E aí, as pessoas, Sidney, não quer que eu falo isso, mas eu tô falando que é a história. Quem tem mais, tem 5, Sidmar Bernardo. Então, por mais que nós não estamos num melhor momento aí, todas as vezes que o Brasil entra em campo, eu nessa parte aí, eu sou patriota, viu? Não tem essa. Pode estar uma tiriça, né? Igual nós estamos agora, nesse período aí. Mas acredito que a seleção brasileira, depois desse jogo aí que nós tivemos aí, não conseguimos vencer o Marrocos, nesse contra o Haiti, com certeza a seleção vai vir com outra postura. Haja visto também que a Espanha jogou, não conseguiu vencer, né? O Uruguai ontem também estreou, não conseguiu uma vitória. Aliás, dos sul-americanos, ninguém venceu ainda, né? Hoje tem a Argentina e Colômbia depois, vamos ver o que vai acontecer. Mas aí, a questão grande é em cima do Neymar. Por que o Neymar? Porque o Neymar, a primeira grande parte, alguns, né, a minoria aí da torcida do Brasil, não queria que levasse o Neymar. O Neymar foi, né, machucado, contundido. Mas aí, Sidney, eu falo, não sei se o Sidney vai concordar comigo e você. Hoje, o Neymar dentro de campo, a seleção é uma coisa. Com ele fora do campo é outra, Sidney. Mas ninguém assume a responsabilidade. Aí o Negueba fica contrariado, mas essa aqui é a verdade. Então, se o Neymar tiver recuperado no mata-mata, com certeza o Brasil vai chegar muito forte em busca do hexa, viu, Sidney?
2: Você prefere a presença do Neymar, mesmo que não tenha condições, ou deixar o Casemiro continuar como xerife ali dentro do time?
3: Não, eu prefiro o Neymar baleado do que o Casemiro. O Casemiro, infelizmente, veio mal para essa Copa. E eu acho que ele não vai recuperar, viu, Sidmar? Porque ele tá pesado. Não tá gordo, mas tá pesado. Para a prática do esporte, tá pesado. Não consegue acompanhar, chega atrasado. Não conseguiu, né, dividir uma jogada. Toda vez que um chegava, o cara já tinha ido. Então, vai perder a posição, acredito.
1: Conseguiu levar um amarelinho, né? Hã? Conseguiu levar um amarelo.
2: Ontem eu assisti o jogo da Espanha contra o Egito. E o Brasil ganhou do Egito. Nos amistosos. Eu vou falar uma coisa pra você, meu compadre. Se o Brasil entrar do jeito que tá entrando, a lapada vai ser dura. Você acha que é melhor o Neymar no banco e o Casimiro também no banco? E a presença do Neymar ajuda a seleção ou não?
1: Eu penso que o Neymar, ele vai estar pronto pro jogo. Vai pro jogo, o Neymar tá ali com meia perna, cara. Ele já vai impor respeito. O pessoal respeita muito, tanto é que o cara é ídolo. Ah, eu vejo assim, esse Neymar, que muita crítica de alguns aqui no Brasil, mas fora, cara, todo mundo tem um cara como ídolo. E eu, particularmente, gosto do jogo do Neymar. E eu acho que ele tá com vontade. Ele vai entrar e vai fazer a diferença, cara. Que o cara tem visão de jogo. E eu penso que vai dar certo.
2: Eu falei o time, mas eu falei o time errado. Foi a Bélgica e Egito, não foi?
3: Foi 1-1. O Egito ganhava o jogo.
2: 1-0 o tempo todo. Entrou Lukaku, faltando acho que 5 minutos. O cara, a primeira bola que ele pegou, ele embolou com os dois zagueiros, entrou pra dentro com bola e tudo. E ainda colocou sufoco, ainda mudando o gráfico do jogo. Eu não vejo, cara, o Egito, um jogo daquele contra a Bélgica. Aí você fala assim, mas você vai comparar a seleção brasileira com... Não, tô comparando o jogo.
1: Uhum. Mas na verdade não tem time bobo também não. Você vê ontem o jogo ali da Costa Verde, né?
3: Cabo Verde,
1: né? Cabo Verde. O time em cima, o goleirão foi o herói ali e garantiu um empate, né?
2: Só da vozinha.
1: Então, a vozinha ali fez o nome dele e fez o país dele ser reconhecido no mundo todo.
2: É Cabo Verde, quem que foi ontem?
3: A Espanha, né?
2: Foi a Espanha, né? Foi a Espanha.
1: Então, assim, não tem time bobo, cara. Nós achamos, não, no Marrocos. Eu joguei 3-0 contra o Marrocos. Aí falei, rapaz, nós quase perdemos o jogo.
2: Eu não assisti do Uruguai. O Uruguai ficou quanto?
3: O empate ontem. Empatou ontem 1-1. Também suou pra empatar, viu?
1: Suou, mas depois que empatou, cresceu no jogo, né? Se tivesse mais um tempinho, eu acho que ia virar o jogo.
3: África do Arábia Saudita.
2: Que também não é bobo.
1: Então, não tem time bobo, Sidmar. A verdade é essa, cara. E o pessoal põe muita fé no Brasil pela história que tem, mas assim, eu penso que a cobrança que está tendo no Brasil, eles vão ter que tomar vergonha na cara nesse jogo aqui e melhorar.
2: E eu vejo o seguinte também, viu, Sidney? Eu sou contra essa troca de técnico o tempo todo. Você vê, todo mundo achou que o Ancelotti seria a solução do problema do Brasil. Não é.
1: Não é, e tá recente também. E tá recente, né, cara?
2: Tá provado. Se não deixar ele trabalhar, ele não vai conseguir fazer uma seleção competitiva para longo prazo. Agora, o brasileiro tem paciência para longo prazo?
1: Não, e a culpa sempre cai no técnico, né?
2: E aí, os 11 jogadores que estão lá para jogar não produz, quem é o culpado é o técnico.
1: Eu vi no amistoso mesmo, eu gostei de ver na hora que entrou o Paquetá e o Danilo, cara. Eu vi que eles jogaram bem, parece que os caras te conheciam há muito tempo. Eu penso que seria uma opção boa, pelo menos pro segundo tempo, né, os dois jogar junto. Bem como também, nesse jogo ali, tinha que mexer na
3: frente. Colocou
1: ali,
3: o Endrick pra jogar,
1: tinha que jogar,
3: né?
1: O Endrick, cara. O Endrick ali
3: foi o maior erro do Ancelotti.
1: Pelo menos com os 30 minutos de jogo, ele tinha que ter, com os 15 minutos de jogo, colocado o Endrick, né?
2: Eu vi um cara ontem fazendo uma fala nas redes sociais, e a gente escuta tudo, né, cara? Tem que escutar tudo. Meu pai, ele sempre fala que a gente tem que ter um para entrar e outro para sair. Entrou aqui, saiu do lado de cá. Aproveitou, deixa na cachola ali. Mas ele fez um comparativo, o seguinte, com a Nike, com a Adidas e com mais duas marcas. Certo? O Endrick é o único jogador da seleção brasileira que usa a chuteira da marca lá, que eu nem sei como é que chama. Pesquisei no Google aí. Nem sei. Mas a Nike e a Adidas, a Nike tem 60% de jogador na seleção e o Adidas completa quase 80%. Ou seja, os outros 20% ficou para os dois. E esse cara que patrocina, a equipe que patrocina...
3: É New Balance, viu?
2: New Balance, né?
3: Faz o Pix aí, galera, New Balance.
2: É um só, um jogador só. Aí eu te faço a pergunta, você acha que dinheiro influencia dentro da decisão de colocar os jogadores para jogar ou não, Sidney?
1: Eu particularmente penso que sim. Aí eu vou te dar um exemplo. O Gabriel estava no Vasco, eu acho que ele tinha 17 anos, e teve a sondagem do pessoal da seleção brasileira, né? Para poder ver a questão do Gabriel. E ali, cara, se tivesse alguma coisinha para poder colocar na comissão lá.
3: Tá empurradinha, não incentivo.
1: Então eu penso que tem, mas posso estar errado. Mas isso interfere muito. Eu penso que tinha que ser pela habilidade, pela capacidade técnica do jogador, não pelo que a imprensa quer, pelo que a Nike quer, pelo que a CBF às vezes quer, os empresários querem.
2: Eu não vou aqui tirar teu ponto de vista, porque você está fardado. De repente, se você tivesse de chinelão aqui, talvez a nossa conversa seria um pouco mais amistosa. Mas assim, cara, é uma tremenda de uma sacanagem. falar para mim que o Vini Júnior não decide, isso você está falando besteira.
1: Não,
2: mas falar que o Hendrick não entra e não muda o cenário, o Lukaku tem quantos anos? 50 anos aquele homem? Aquilo tá parecendo um cesto, Dinei, de grande. Você vê ele correndo, você vê o rosto dele balangando assim. Então, ele tá igual o Walter quando jogava no Goiás,
1: cara. E o Hendrick tá pedindo passagem, cara. O Hendrick, na hora que ele entrar ali mesmo, agora que começou a Copa, eu penso que ele não sai mais, não. Ele vai entrar e vai fazer a diferença e não vai sair. Não vai ter como o técnico tirar ele.
2: Aí é porque...
1: Eu não sei se o Ancelotti tem alguma coisa contra o Hendrick, porque quando tava no Real Madrid também, o Hendrick quase não jogou.
2: É, mas aí o patrocinador.
1: Então.
2: Aí entra o patrocinador. A gente não tem visto. E aí você vem nas redes sociais e vê o presidente da CBF levando a mulher para os Estados Unidos e a amante para o México.
1: Sim.
2: Com dinheiro da CBF. Vai para o que tio parta. Você ficou, foi doido? Você acha que esse povo não está de olho em vocês? Vocês estão de sacanagem, cara. Hã? Vocês estão de sacanagem, bicho. Você não ouviu isso não, Charles?
1: Tá na rede social,
3: tem que dar rodada. Fase, hein?
2: Você não ouviu isso? Você tá quietinho por quê, Charles?
3: É a fase ruim, né, do futebol brasileiro. Pena que bem agora na Copa, né, e começa tudo as... Aí o time já não tá bem dentro de campo e os caras fazem de tudo fora também, vai piorar.
2: Aí depois reclamava do Romário que pulava cerca do centro de treinamento.
3: E resolvia. O Romário jogava, né, diferente, né?
2: Ué?
3: O Romário jogava, entrava dentro de campo e resolvia. Agora, esses aí não vai resolver mesmo, que presidente vai entrar dentro de campo pra quê? Nem pra, na briga não tem coragem de entrar. Sidmar, hoje a bola vai rolar, viu? Mais uma vez, a partir das 16 horas, França, Senegal. Esse jogo aí é tudo de parente, né, Sidney? Os franceses aí tem uma...
1: Isso.
3: Junto com os senegaleses, eles têm muito jogador
2: que... Palpite do jogo. Senegal 1-0.
3: 2-1 França.
1: Não, eu também jogo com você, Charles. 2-1 França. França tá com um time bom, cara.
2: Tá.
1: Tem, principalmente aquele jogador lá, eu esqueci o nome dele, que tava falando que não conhecia o jogador da seleção brasileira e tal... Só que o cara é bom, né? Ele meteu 3 gols, né, no último amistoso.
2: Com tanto jogador brasileiro na França, ele não conhece?
3: Então, e seu palpite, Sidmar? 1-0?
2: 1-0.
3: Hoje tem um Cometa, vem a campo aí hoje mais tarde, viu, Sidmar?
2: O Haaland vai
3: vir? É, ele mesmo. Noruega e Iraque. Jogo aí marcado pra 19 horas.
2: Credo, se não vir um míssil, tá bom.
3: Não, o Irã jogou ontem, graças a Deus, foi tudo bem, hein? Foi um empate, hein? É 2-2, jogo
2: se
3: duro.
2: Se vir um Cometa, só tá bom, pior. Se vir um míssil, né? Iraque e o quê?
3: É, Iraque e Noruega.
2: Miséria.
3: Noruega é o time do Haaland. E aí, finalizando, mais tarde um pouquinho, atual campeão do mundo entra em campo, né? A Argentina, rapaz, de Lionel Messi, seleção do Scaloni. Vem pro seu primeiro compromisso, Sidmar. Eu acredito que a Argentina, toda vez quando chega na Copa, né, ainda mais agora que tá, né, sem muita pressão, uma vez que é atual campeã do mundo, faz a sua estreia hoje e acredito que a Argentina deve vencer o jogo, né, Argentina.
2: Quanto ficou Portugal?
3: E Argélia. Portugal não estreou ainda, não. Estreia amanhã.
2: Amanhã?
3: Argentina e Argélia hoje, Sidmar, com 2 gols aí de Flaco Lopes, ganha da Argélia, viu? De Flaco, hoje o Messi não deve jogar.
2: Eu acho.
3: Mas a Argentina deve ganhar esse jogo.
2: Eu acho que vai ser um placar até um pouco mais elástico. Mas 2-0 tá bom demais pra quem tá começando, né? A Argentina é um bom time e eu acredito que vai endurecer a vida do pessoal. O que você acha, Sidney?
1: Então, a Argentina, eu gosto de ver a disposição, né? A garra que eles têm, né, cara?
2: Mas, que tá faltando
1: que no falta brasileiro. Pro nosso time, aquela vontade. Aquele gol que nós levamos meio lá, o zagueirão nosso lá, acho que...
3: Faltou um pouquinho, né?
1: Nossa, é difícil, né?
2: Cara? Mas o Alisson tá lá pra quê? Pra mostrar o penteado ou pra pegar a bola?
1: É, mas ali... Cara, eu sou goleiro.
3: Não, que você faria?
1: Ele saiu pra abafar, né, cara? Ele saiu pra abafar.
3: Mas tinha dois zagueiros na...

0: bola.
1: É, mas ali, eu sou goleiro. Daquele, não, que você faria? Ele saiu pra abafar, né, cara? Ele saiu pra abafar.
0: Mas tinha dois zagueiros no lance.
1: Então, mas os zagueiros já tinham ficado pra trás já.
0: Ele viu que tinha passado?
1: É, e aí ele saiu, né? Pode ter se precipitado. Talvez se ele tivesse ficado, o cara ia tentar finalizar, ele poderia ter tirado, mas como ele saiu, o camarada jogou por cima. Também, ele nem pôde levantar o braço, se ele levanta o braço, era vermelho e tava fora. Aí a vergonha poderia ser maior, cara, né?
2: Fez um golaço. Tá, mas por que o zagueiro também não antecipou antes?
1: Então, eu penso que o zagueiro falhou ali, Nanana.
2: Poderia ter tomado um cartão amarelo. Eles
0: ficou fazendo a linha burra, já ouviu falar na linha burra, Sidman? Aquela linha que os dois zagueiros ficam assim, juntinho, assim.
1: E eu não sei, parece que ele tá meio fora de forma, cara. Não deu conta de acompanhar.
0: Você fala qual deles, o Marquinho ou...
1: É o 3.
0: É o grandão lá, é o nosso Magalhães. Eu achei que ele tá... Eu nunca fui fã, eu falo pro Sidman direto, de jogador da bunda grande, bundudo, cadeirudo. E ele é um desses, da bunda grande, assim, até girar, aí não vai. Quando
1: ele, Casimiro, o Casimiro
0: já tinha saído na cara do gol.
2: O Hulk é bundudo, mas...
0: Não, mas o Hulk é pouco, né? O Hulk, o Adriano também fazia gol, né? É, não é todo mundo, mas...
2: Tá bom. Ô Charles, tá tendo festa lá no Vale do Sonho?
0: Você viu aí, rapaz? Ih, disse que até o nosso excelentíssimo prefeito foi lá hoje, mas não foi pra festa não, mas tá lá na cidade também. Parabenizar aí o seu cachoeirinha, que você gosta de falar, aí o José da Silva, o Zezinho Cachoeiro ou da Silva, hoje 70 de janeiro, Sidman Bernardo, não é pra qualquer um não, hein? Parabéns aí, meu pai, o Zezinho, né, o seu José da Silva, setentão, e Deus abençoe, ilumina a vida dele aí, é um carinho que a gente tem por ele, e acredito que todos os amigos também felizes, porque pra chegar aos 70 nesse tempo de hoje, não é pra qualquer um não, viu, Sidman Bernardo?
2: Tá certo, parabéns ao Cachoeira. Meu pai tá com 76 anos e agora descobriu que é videomake, cara.
0: Tá bem, vai ganhar dinheiro agora.
2: Um ano e meio, começou a gravar vídeo e já tá com 500 mil de seguidores.
1: Aí, ó. Tá bem caminhado.
2: Ave credo, velho. Você vê como é que é o trem, né? Então tá aí, parabéns, Cachoeirinha, que Deus continue te abençoando. Dando muita saúde para você aguentar essa carga que você tem que carregar, que é esse Charles Silva. Que a carga é pesada, hein, meu filho? E que as galinhas não cabam do terreiro, porque no dia que eu for aí, tinha que comer todas essas galinhas minhas, ele vai ver só o que eu vou aprontar com ele. Tá bom, Cachoeirinha? Que Deus abençoe o senhor, viu? 12 horas e 51 minutos, nós temos que ir embora daqui a pouquinho, mas antes, acabou aí o trem aí ou não?
0: Acabou, o jogo já é esse de 1h já é amanhã, né? Áustria, vamos pegar aqui direito, Jordânia e Áustria. Esse jogo marcado para 1h, né? De hoje para amanhã, já na madrugada, mas é pela rodada do dia de hoje.
2: Certo.
0: Amanhã a gente volta falando, tem mais jogos aí amanhã, mais seleções estreando. E vamos ver, né, se a Argentina ganha hoje pro nosso futebol sul-americano aqui, desencantável, Sidman.
2: Tá certo, tá armado para esse final de semana.
0: Já?
2: Ah, é lá.
0: Tá aí, né? Vamos fazer presença lá no, né, no lendário Aerobar, semifinal da Copa União Quarentão, dia 20 de junho.
1: E no dia 20 também vai ter o torneio do Bombeiro, Sidman. Inclusive, me convidaram pra ser técnico do time da polícia, né? Vai ter lá no clube da polícia militar lá.
0: Todas as forças?
1: As forças de segurança. Vai ter esse torneio lá e nós vamos estar lá participando.
2: Lá do lado da SPM?
1: Não, vai ser lá no campo nosso, lá nas PMVA. Lá no,
2: ah, lá da polícia militar.
1: Isso.
2: Tá. Torneio dos bombeiros?
1: É, os bombeiros tá fazendo esse torneio, né, para as forças de segurança e a polícia militar
2: vai
1: estar com a equipe.
2: Você vai ser o técnico?
1: Me chamaram para ser o técnico.
0: Já deu uns 10 times já?
1: Eu acho que deu 8 times, se não me engano.
0: É que vocês são muitos, hein? Volta lá, Sidman, só para nós finalizar então, o Hélio Guerreiro. Depois, que dia que vai ser esse, né? Dia 20 também?
1: Dia 20.
0: Traz para nós um banner lá que nós coloca aqui no...
2: Final de semana.
1: Então, aí, eu vou ver com o Silva lá que está organizando.
0: Se eles têm uma arte assim, ó, manda para nós que nós... O Açaí Rápido, a equipe aí do Cleverson Papada Master, né? Enfrenta o Hospital das Máquinas, hein, Sidman? Vai sair faísca, hein?
2: Esse é o segundo enfrentando o terceiro, né? E o primeiro enfrentando o quarto.
0: Primeiro jogo marcado aí para 16 horas. Só lembrando que as lamparinas não estão muito boas, viu, galera? Então vamos chegar no horário, porque senão depois não termina, né? Ah, e finalizando, o Cristal, né? Que é o time aí que ninguém acredita, mas que sempre tá chegando. Enfrenta o Araguaia, equipe aí de Aragarças. Cristal e Araguaia na sequência, rumo à grande decisão, Sidman. Esse palpite aí eu ficaria com Hospital das Máquinas e Araguaia para decidir a final.
3: E você quer...
0: Ih, acabou que vai achar. Eu já falei, meu palpite aí, eu acredito no Açaí que passa do Hospital das Máquinas e acredito que o Araguaia aí supera o Cristal. Com todo o respeito, meu amigo, moço, velho amigo meu, Zé Carlos, voltou a jogar agora e já... Tá achando que tá em todas, né, Zé? Vai devagar, cuidado, hein?
3: Palpite.
1: É, eu também acho que vou com o Charles aí. Vai dar os

0: Vitória das Máquinas e Araguaia.
1: Então tá aí, finalizando aqui, palpite do nosso querido tenente Sidney. Tem mais alguma coisa aí, Sidney? Alguma informação para dar por hoje?
0: Não, tá tranquilo. Só agradecer o Sidney mais uma vez por ter convidado a gente para estar participando, né? E levado informação aí pra galera toda. A audiência do Sidney é grande, é bom que o pessoal tenha um pouquinho de conhecimento. E se tiver alguma dúvida, pode entrar nas nossas redes sociais, Ambiental Araguaia, ou na minha em particular, ou me ligar, que o pessoal faz muito denúncia no meu telefone particular. A gente vai estar, na medida do possível, atendendo.
1: Então é isso aí. Vamos ficando por aqui. Amanhã a gente volta aí a partir das 11h30, ao vivo para você, com o Jornal do Meio-Dia. Fica agora aí com a Mel Farias, né, tocando aquele som que toca as profundezas do André Luiz, garotinho.
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1: Termina aqui o seu Jornal do Meio-Dia com a galera do SB News.
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0: Muito bem, na nossa Vale do Araguaia FM, agora, pra você aí do outro lado do rádio, essas músicas maravilhosas aqui no nosso Flashback Sertanejo Romântico, agora, 13 horas 10 minutos, eu sou a apresentadora, Mel, com você, agora, um abraço de Ma Bernardo, Charles Silva, um beijão pra vocês, estão aí na sintonia da 98,7, né, tava acompanhando o jornalzinho de vocês, estão mandando muito bem. Um abraço também pro Vicente Quersu, nosso grande apoiador aqui da nossa rádio, né, Vicente Quersu, nosso locutor querido. Um abraço pra você que tá aí na sintonia da Vale do Araguaia FM, prontinho pra curtir essas músicas maravilhosas, né, Solange, o Nando do Feijão Mogiano, um abraço pra eles, a Dorinha, a Marli, o Márcio e o Marcos Lima, a Regina Célia, nunca esquece da gente, tá sempre mandando mensagem aí pra nós, o Giovanni na Vila Maria, que sempre liga, sempre participa, Lindinha, Miralva Lacerda, André, o Edinaldo, a vocês, aquele abraço, e você que tá na 98,7 esperando pra ouvir música boa aqui pra você, ó, o mundo é o que a gente faz dele, precisamos escolher ver o lado bom das coisas. Só assim a vida será mais agradável. Deus no comando sempre. Boa tarde. E bora curtir matar a saudade dele, Cristiano Araújo. Você que sabe, na nossa sintonia, agora pra você. O que temos pra hoje é saudade, né, Cristiano Araújo? Você que sabe, cantando pra nós.
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E quem também tá curtindo a 98,7 é o Luiz Alberto, na cidade de Aragaças, né, Luiz Alberto? Aí curtindo a Vale, um abraço pra você. Tem Roberta Miranda, O Amor Que Chega, pra cantando pra nós agora nesse clima romântico, esse flashback sertanejo romântico pra você aí do outro lado do rádio. Bora curtir! Olhos.

E agora nós temos... Opa! Agora nós temos aqui pra curtir no nosso Flashback Sertanejo, Mato Grosso e Matias. Porque na Vale da Araguaia FM. E eu vou colocar do começo pra nós.

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9: Estamos de volta com você no nosso flashback sertanejo romântico. João Paulo e Daniel vai contar pra você por que fui te amar assim agora.

Zé de Camargo e Luciano, Mordida na Maçã, agora com Leandro e Leonardo. Daqui a pouquinho, atendendo a pedidos na nossa Vale do Araguaia FM, nosso Boa Tarde na Vale.

São exatamente 13 horas na nossa sintonia e 36 minutos aqui na Vale do Araguaia FM. Quero agradecer o carinho da sua audiência, né, Luiz Alberto? Mandando um abraço pra ele, ele tá lá em Aragaças, curtindo a 98,7. E pra você, Cuxi, tem Mato Grosso e Matias, Pele de Maçã, agora. Canta pra nós, Mato Grosso e Matias, Pele de Maçã.

0: essa aqui, pra recordar cada minuto. Zezé de Camargo, Luciano,
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0: cada minuto importa, né? Cada segundo
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0: é bom demais,
1: é
0: né? Ah, coraçãozinho, é aguenta, Zezé de Camargo.

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5: 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Falar com meu Celi.
6: 13 horas e 45 minutos.
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10: Boa tarde pra você na nossa sintonia, nossa amiguinha, ela, Gerlandes Vidal. Ô Gerlandes Vidal, aquele beijo pra você, viu menina? Ela pediu aqui o cheiro da maçã, o cheiro da maçã. É, especialmente pra mim, Mel Farias, para o Fernando Del Mondes, especialmente também, né, Fernando? Pra Leila, pro Júnior, pra Elizabeth Del Mondes. Quero mandar um abraço pro Macarrão Taxista, na hora que eu tava subindo aqui pra rádio, encontrei com ele, né? Macarrão, um abraço pra você, que Deus te abençoe e te proteja nessa caminhada aí, né? Um ótimo taxista. Ah, também pra você, doutora Rosália, seu Farias, Janete, Francesco. Vai pra você, Serginho Esteca e toda a família, você na nossa sintonia, nos acompanhando, vai pra você. Dorinha, Maria Rita, o Sérgio, Giovanni, quem mais?

0: nossa sintonia na Vale do Araguaia FM. Fala aí, André. Fala com a gente.
1: Boa tarde, Mel. Até que enfim você está de volta. Eu não estou aguentando mais sem você, sua presença. Mel, quero ouvir hoje um Xande Avião com Gustavo Algo Mais. Eu quero oferecer para você, Mel. Está sumida. Você estava de férias, descansando. Para todas as mulheres de Barra Pontal e Aragaça. Um abraço, parceiras.
0: Um abraço para você também, André. Desejo para você tudo de lindo, para você e pro Edinaldo. Agradeço o carinho da audiência de vocês. Obrigada, viu, André? Um beijão para você, pro Edinaldo. Tudo de lindo aí na vida de vocês, tá? E nós vamos curtir, então, Xande Avião, Gustavo Lima. Algo mais agora. É isso, é na Vale do Araguaia FM. A vida é bela. Vamos curtir.
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4: É, na nossa sintonia com o Chimo, Xande de Avião, Gustavo Lima, o embaixador, algo mais o pedido do André. E agora, na nossa Vale do Araguaia FM, o Valdivino tá lá em Vila Rica curtindo a 98,7. Ele pediu de Paulo e Paulino. Tudo passa, e como passa. Canta de Paulo e Paulino, tudo passa, a pedido do Valdivino, e nós vamos curtir agora.
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0: E na Vale do Araguaia FM, são exatamente 13 horas e 59 minutos. Peço a você que tá ligando aí, participando conosco, que espere só um minutinho enquanto eu falo com a Dorinha.
1: Boa tarde, Mel. Tudo bem com você? Eu tô bem, graças a Deus. Mel, toca com o Bruno Marrone, se não tivesse ido. Eu ofereço para você, pro Caetano, pro Vicente, Antônio José, Sargento Teca, Anjo do Bem, Francisco, Giovanni da Vila Maria, Helena Fistanja, Neto Sagatti, Lindinha, Mirava Lacerda, Maria Rita, Gerlando Vidal, Zira de Nova Barra, Joana, e para minha filha Andréa. E quem estiver ouvindo e gostar da música, fica com Deus.
0: Obrigada, Dorinha, pela sua participação, Bruno Marrone. Se não tivesse ido, vai cantar para nós agora.

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16: É, na nossa Vale do Araguaia FM, são exatamente 14 horas e 11 minutos. Boa tarde pra você, minha querida Miralva Lacerda. Um beijão, menina. Ela tá aqui participando conosco e pediu uma música da Roberta Miranda. Ela mandou aqui pra nós, né? Roberta Miranda, Deus cuida de mim, como cuida, né? E ela oferece pra você, do Alci, pra Janete, pro Francesco, pro pessoal lá do projeto Mexa-se no Piracema, para todos nós aqui da rádio, né, Miralvinha? Um beijão para você. Então vamos curtir a música que ela pediu agora para todo mundo, né, Miralvinha? Deus cuida de mim agora.

0: ali. Tchau, tchau. Tava ali falando com o Giovanni, né, Giovanni? É, a ligação tá meio ruim. Beijo, Giovanni. Um abraço. A gente falou, meu querido. É isso. Aqui na Vale, ao vivo, é assim pra você, né? E quem tá participando aqui conosco é o Antônio Carlos. Tá no Residencial Carvalho trabalhando. Fala aí, menino.
1: Boa tarde, Mel. Nós estamos aqui no Carvalho, agarrado.
0: Opa, cadê ele aqui?
1: Olha a galerinha aqui, vamos que vamos.
0: Vamos do comecinho aqui, né? Pera, que ele tava falando e parou. Vamos.
1: Boa tarde, Mel. Nós estamos aqui no Carvalho, agarrado. Manda um modão pra nós aí das antigas. Se você puder igual aqui, pra galerinha aqui. Vamos que vamos.
0: Ok, meu querido, obrigada, Antônio, você, o Deguá, todo o pessoal aí no Carvalho trabalhando. Eu separei a música aqui pra vocês do Zezé de Camargo e Luciano do Outro Lado da Moeda, e a gente vai curtir agora.

0: participando aqui conosco, lindinha, com a música pra hoje.
1: Boa tarde, minha querida Melzinha, tudo bem, gatinha? Melzinha, eu vou pedir uma música de Leandro e Leonardo, Não Aprendi a Dizer Adeus, e eu ofereço aí pra você, com muito carinho, pra seus ouvintes, sua família, pra minha família, pra mim também curtir, e pra toda a minha família, pra todos no Porto Fiscal, e pra quem me manda música, pra quem eu mando, tá bom? Tchau, tchau, menina. Beijos.
0: Obrigada, lindinha. Aquele abraço, Leandro e Leonardo. Não aprendi a dizer adeus.

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2: E agora na nossa sintonia, o nosso Boa Tarde na Vale do Araguaia FM, o nosso amigo Edinaldo pediu uma música do Zezé de Camargo e Luciano, Meu Coração Só Quer Chorar, e a gente vai curtir agora. Boa tarde pra você. Vamos do comecinho, né? Que é bem melhor, né, minha gente? Agora.

Ego FM é assim, né? Aqui você pede, a gente toca, atendendo a pedidos. O Roberto do bairro Santo Antônio. Ô, Roberto! Boa tarde, Roberto, aí no bairro Santo Antônio. Ele pediu uma música de uma cantora que estuda com a esposa dele, né? É, na faculdade, a Larissa Pelotti. Acho que é esse o nome, né? Se não for, me corrija, tá, Roberto? A Trouxa da Cidade é a música aqui que essa menina canta e a gente vai ouvir agora. Um abraço pra você, Larissa! Ah, sucesso aí pra você. Ele disse que nem foi lançado ainda, né? Já tá aí no Spotify e no Apple Music. E a gente vai curtir agora aqui na nossa sintonia 98,7. Vamos lá, né? A Trouxa

nossa Vale do Araguaia FM. Assim, aqui você pede, a gente toca na nossa sintonia. É a 98,7. O nosso amigo Luiz Alberto, na cidade de Aragaça, ele pediu uma música do João Neto. Aliás, é João Neto e Frederico. E a gente vai mandar aqui pra ele agora, né? Ele tá lá querendo ouvir a musiquinha dele, João Neto e Frederico. Eu separei aqui pra ele curtir Moda Derramada na nossa sintonia. Né, o menino bom que Deus guarda? É esse menino aqui na Vale do Araguaia FM. Ai, cadê o Luiz Alberto? Ô Luiz Alberto, obrigada pelo seu carinho, pela sua audiência. Eu separei Moda Derramada do João Neto e Frederico pra você curtir, viu? Um abraço, menino! E também, quem tá na nossa sintonia, sempre participa conosco, é o Gil Gomes, em Cachoeira de Goiás. Um abraço, Gil Gomes, em Cachoeira de Goiás. Um bom trabalho pra você também. Aqui, você vai curtir João Neto e Frederico, Moda Derramada. Agora, na Vale do Araguaia FM. Valeu, Gil Gomes! E você que tava ligando, liga aqui de novo pra nós, tá? Nós estávamos no ar aqui. Vamos lá, canta Moda Derramada, João Neto e Frederico.

Amada, e quem tá nos ouvindo é a Rosângela. A Rosângela lá em Aragaças, minha querida amiga, irmã da Claudinha, minha amiga. Trabalhamos juntas na prefeitura de Aragaças. E ela pediu

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5: Beleza, gente, já são 16 horas, 10 minutinhos aqui nos estúdios da Vale do Araguaia FM e nós vamos continuando por aqui, né? 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

0: 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Beleza, gente? Vamos continuar por cá. Vamos atender mais um ouvinte aqui. Agora vou atender a Miralva. Oi, Miralva. Tudo bem com você, meu querido? Um abraço especial nesta terça-feira. Muito obrigado pela audiência, viu? Hein, Miralva? Tudo bem por aí? Então, lá no Piracema, um abraço pra galera aí do Piracema. A Miralva pediu uma moda pra nós aqui. Nós vamos ouvir o áudio, né? Fala aí, Miralva, pra nós ouvir o áudio e tocar a sua música.
1: Boa tarde, Antônio José. Tudo bem com você? Então, José, hoje passa para nós a música do Vivaldo e Edivaldo Costa, amiga dela. Eu ofereço para todos vocês da rádio, para Dualci, Aline, Ney, Torinha, Janete Segatti, Alzira, Lindinha, Leni, Hilda, Gerlano, Vidal, Francesco, Cícero e todos que gostarem da música. Obrigado. Fica com Deus.
0: Bom demais, então. Você também fica com Deus. Que Deus abençoe. Iau. Continua abençoando aí o nosso povo, a nossa gente aqui de Barra do Garças, tá bom? Chegando aí, amiga dela, pra todos vocês, pra Miralva Lacerda, ouvir todos os seus amigos.

0: isso, viu? Que você faz aí pra nós de vez em quando. Tá quieto, cadê a Nora? A Nora não, a esposa. É, a esposa tá lá pro general. Então tá na hora de você convidar seu amigo, né? Pra poder fazer aquele churrasco que tá com tempo, que não sai, escutar aquele violãozão bom, né? Então é assim, se o Maomé não vai à montanha, a montanha vai a Maomé. Então deixa eu falar pra você que... Cadê meu comercial? Tá aqui. 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Vamos atender mais um ouvinte. Agora vou atender o Claudimundo, lá do São José. Oi, Claudimundo, tudo bem com você, meu garoto? Um abraço para você. Ótima tarde, terça-feira. É um tempo bom demais, né? Calorado e um friozinho noite, né? Então quero mandar um abraço pro Cowboy também lá na prainha do Cowboy, lá na Avenida Beira Rio, meu amigo Milton, aí no Ponte da Gelada, um abraço pra vocês aí também, viu? Vamos ouvir o áudio do Claudimundo.
1: Boa tarde, Rádio do Vale do Araguaia, FM 98,7. Olha, eu queria você rodar sua música pra nós aí do Milionário Zarico aí, você decide. É isso mesmo, por gentileza aí, para todos os nossos ouvintes aí, que tá ligado aí, ouvinte aí, em Aragarça, Pontal do Araguaia, Baixo São José, Vila Maria, Palmares e Novo Horizonte. E para todos aí que tá aí ouvindo, beleza? Manda para nós aí, Cláudio Construções, beleza? Obrigado.
0: Alô, meu amigo Cláudio Construção, você tem um rompantão de locutor, hein, o Cláudio? Ô, rapaz, você é vozeirão, né? Um abraço lá pro Cláudio, uma ótima tarde. Vamos tocar a moda pra ele aí, pra todos que estão ligados na Vale do Araguaia, né? Então tá aí, Cláudio, mundo.
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0: Bora, bora, continuando por cá. Já são 16 horas 32 minutinhos aqui na Vale do Araguaia FM, a mais ouvida. Quero mandar um abraço lá pro Antônio Paraguai, lá na Multicar Autoelétrica. Alô, Antônio, alô, André. Muito boa tarde pra você, ótima terça-feira. Meu amigo também, Juliano, é ali na Duque de Caxias. Um abraço pro Juliano, um abraço também pra o pro Valdo Jaboc, meu amigo Zé Maria. Alô, Zé Maria, tudo bem com você, meu garoto? Um abração, pessoal do Ceará, na atividade. Um abraço pro Emílio. Alô, Emílio. Você tá bom, meu garoto? Alô, Emidião. Show de bola, né? Quero mandar um abração especial lá pro Emílio. É, lá no setor Ceará. É, o Emílio, filho da Natividade. É, ligadinho na Vale do Araguaia, né, Emílio? Muito obrigado pela audiência. Pra o pessoal lá no Ceará, pra a dona... O Tito, e também a sua esposa, né? E também pra toda a galera aí do setor Ceará. Pessoal do setor Ceará, viu? Um abração especial. Pessoal lá no hospital também, da Nayara. Toda a galera no Hospital Getúlio Vargas. O pessoal lá da obra, rapaz. Quero agradecer aí o nosso amigo Marquinhos, nosso secretário de obra, nossa Rua Zero. Tá zerada mesmo, sem buraco. Tá pra, a equipe do Tapa Buraco foi lá de ontem pra hoje, tá dando uma geral, tá limpando, tá organizando, tampando buraco. O pessoal não para, os homens trabalham diuturnamente, né? Um abraço pessoal da obra aí. Manda um abraço também pro nosso secretário de comunicação, pastor Otávio Wilke. Pessoal lá, o Vladimir Marcelo, no gabinete de Aragarças, né? Um abração especial também pra vocês. E o nosso prefeito Diogo Rezende, um abração especial, ótima tarde, boa semana, viu? 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Um abraço pra essa galera aí, viu? Ézio, muito boa tarde pra vocês todos aí. Gente, vamos dar um pulo lá na Eletroferragista Rodrigues, mas daqui a pouquinho. Vamos atender o Marcelo lá em Aragás. Alô, Marcelo Bandeira, tudo bem com você, meu garoto? Boa tarde, muito obrigado pela audiência, ótima terça-feira, uma boa semana. Cadê o Celi Rosa? Tá por aí? Um abraço, Celi Rosa. E o homem lá do... O Claudião, tá por aí? O Claudião sumiu, né? Um abraço pro Claudião também, né? Então tá certo, Marcelo. Tem um áudio do Marcelo Bandeira aqui, nós vamos ouvir o áudio e tocar a música que ele pediu aqui, Modona Bonita, né? Então tá aí.
1: Boa tarde, Antônio José. Boa tarde a todos que estão ligados na Vale do Araguaia. Boa tarde a toda a equipe da Vale do Araguaia FM, né? Antônio, gostaria de ouvir a música com Fernando Del Mondes, Coração Buscando Coração. E vai para todos que estiver ligado, né, ouvindo, e que gostaram também, né?
0: Da música.
1: Falou, Antônio José.
0: Vamos oferecer para Norma. Você esqueceu a dona Norma, né, lá do General Carneiro. Ei, então tá certo. Um abração pro Marcelo, para todos os seus amigos e seus amigos, né, que cortam o cabelo lá com o Marcelo. Então tá, Marcelão, muito obrigado pela audiência. O seu pedido é uma ordem, vamos tocar.

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1: Aô, bacana, bacana, já são 16 horas e 45 minutos aqui da Vale do Araguaia. 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Gente, quero mandar um abraço pro Juninho Dotinho, que tá lá na chácara do Dr. Queca. Alô, Juninho, está quietinho hoje, né? Mas eu tô vendo aqui que tá fazendo aí aniversário, fez ontem, né? Dia 15 de junho. É, fez aniversário 4.7, né? Um 4.7, que bom, né? Um abraço pra você, feliz aniversário, que Deus te proteja, que Deus te cuide, que Deus te honra sempre e realize todos os seus sonhos, tá bom? Juninho Dotinho, por isso vamos passar uma moda pra você aqui, viu? Do Neinando, hoje é o seu aniversário, um pouco atrasado, porque ontem nós tava ruim, da gripe, uma tosse, e aí agora vamos passar essa moda pra você aqui, viu? Juninho Dotinho, um abraço pra você, um abraço do Dr. Queca aí na chácara do Macaco Siamês, aí no fundo do peixinho campestre, né? Então vamos tocar!

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0: Beleza, bom demais. Continuando, já são 16 horas 51 minutinhos aqui na Vale. Alô, Solange lá do Santo Antônio, viu? Solange pediu uma moda aqui. Aí ela pensou que era o Batata, que tá aqui, mas eu vou atender ela, que tá dentro desse horário. Viu, Solange? Aqui é o amigo Antônio José. Muito boa tarde, muito obrigado pela audiência. Mas daqui a pouquinho, a partir das 17 horas, meu amigo Batatinha tá chegando aí pra tocar muita moda bonita, viu? Aí tem um áudio da Solange aqui, nós vamos ouvir o áudio e já já vou tocar sua moda.
1: Oi, Batatinha, meu amigo, boa tarde, como que você está, meu amiguinho? Te desejo uma terça-feira linda, maravilhosa e abençoada. Muitas bênçãos para você e toda a sua família e para todos do rádio aí, a família deles. Batatinha, meu amigo, eu queria ver a música do Mutuquinha. Não sei ser feliz sem você. Ofereço aqui pro bar dele, que eu tô aqui no bar do Mutuquinha. Peço pra Nilva, pra Nilvaí, pra Cida, pra Luzia, pra minha madrinha Maria, pra Soninha, pra Nazaré, pro Tanaka, pro Pebinha, pro Salgadinho. E pra todos que estão ouvindo a música, tá bom? A rádio, tá bom? Um abraço, meu amigo. Fique com Deus. Eu ofereço meu amor dando.

0: Eu sei.
1: Beleza, bom demais da conta, viu? Tá aí, você ouviu, Mutuquinha? É a Mutuquinha com Sem Você Não Sou Feliz. É, a Solange Santo Antônio pediu, mas daqui a pouquinho o Batatinha tá aqui e ele vai tocar a sua moda também, viu? Então tá, muito boa tarde, gente. Muito obrigado pela audiência. Você que tava ligadinho na Vale do Araguaia, você que vai sintonizar agora. Muito obrigado pela audiência. Olha, você que esteve comigo, amanhã nós vamos estar aqui mais uma vez a partir das 15 horas com o programa Tarde Sertaneja pelas ondas do rádio, hein? Pela 98.7. Então nós vamos ficando por aqui e eu quero já agradecer, né, os nossos ouvintes, agradecer também os nossos colaboradores. E agradecer também o nosso diretor-presidente aqui da Vale do Araguaia, o Fernando Del Mondes, por essa oportunidade, viu? Eu também quero agradecer o meu pai, o Iau, criador dos céus e da terra e da fonte das águas, em nome do Iauxa, o meu salvador, por o fôlego de vida, né? É, pela energia, pelo Espírito Santo, quero agradecer por tudo e desejar em nome do Iauxa uma boa noite a todos vocês. E amanhã nós vamos estar por cá, viu? Daqui a pouquinho o Batatinha tá aí, né? O Batatinha vai estar aí daqui a pouquinho com o Canto Araguaia. Logo mais vem o Vicente Ketsu com Love Hits. E assim a programação continua com muita moda bonita pra você até lá pra madrugada, viu? Vale do Araguaia FM, a sua rádio, a Vale do Araguaia. Então vamos, Orfeu e Menestrel, no finalzinho aqui da programação. Esse

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6 horas da tarde. É hora de agradecermos a Deus por mais um dia abençoado. Pai nosso que estais no céu, santificado seja o vosso nome. Venha a nós o vosso reino, seja feita a vossa vontade, assim na terra como no céu. O pão nosso de cada dia nos dai hoje, perdoai-nos as nossas ofensas, assim como nós perdoamos a quem nos tem ofendido, e não deixeis cair em tentação, mas livrai-nos do mal. Amém. Ave Maria, cheia de graça, o Senhor é convosco, bendita sois vós entre as mulheres, e bendito é o fruto do vosso ventre, Jesus. Santa Maria, Mãe de Deus, rogai por nós, pecadores, agora e na hora de nossa morte. Amém.

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0: vitória é a glória. Graças a Deus, estamos aqui realizando o nosso sonho. Obrigado a cada um de vocês por tudo isso.
1: Fica registrado aqui um trabalho feito com muito amor, com muito carinho, de Felipe Falcão e sua produção. Muito obrigado a cada um de vocês que veio de repente. Muito obrigado a cada um de vocês que de repente participou desse trabalho. Esse trabalho chama vitória, alegria. E nós queremos agradecer a você.

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Meus amigos, se nesse momento algum de vocês me perguntasse onde estão os meus passos, eu não saberia dizer. Mas em nome de Deus, eu agradeço e peço que cada fã

poderia dizer. Mas em nome de Deus, eu agradeço e peço que cada fã, cada amigo, cada irmão que dê um passo por mim, porque eu não sei onde estão os meus passos.

0: Campos, porque fez o trabalho, tanto dessa estrada da 070, mesmo sendo BR.
1: Boa noite em Brasília, 7 horas. Pela Rádio Senado, você acompanha a sessão deliberativa do Senado Federal, destinada à análise e votação de projetos. Por esse motivo, o programa Voz do Brasil vai ao ar às 10 da noite aqui pela Rádio Senado. Mas você pode acompanhar a Voz do Brasil pela internet em senado.leg.br/rádio, clicando no canal 2. Voltamos com o áudio da sessão. Está com a palavra o senador Wellington Fagundes, do PL de Mato Grosso.
0: Porque o evento que teremos, inclusive, depois de amanhã, em Primavera do Leste, na mesma circunstância, porque teremos lá, senador Espírito de Homem, no sábado, a inauguração da primeira ferrovia por autorização do país, fruto de um trabalho que fizemos aqui, aprovando o novo marco regulatório das ferrovias. E isso permitiu, então, que nós possamos agora ter o avanço da ferrovia que sai lá de Santos, chega a Rondonópolis, Mato Grosso, e agora o avanço de Rondonópolis até a BR-070, no município de Dom Aquino, bem próximo de Primavera e Campo Verde, onde estão, então, na quinta-feira teremos essa outra audiência. E aí, presidente Davi, eu quero agradecer aqui à presidência por, inclusive, ter autorizado para que servidores aqui do Senado estejam lá acompanhando, inclusive, a transmissão também da TV Senado. Fica aqui o registro e aqui convido a população de Barra do Garças para que amanhã, às 14 horas, estejamos na Câmara de Vereadores e na quinta-feira, às 10 horas, também lá no SESC Senat, em Primavera do Leste.
2: Obrigado, senador Wellington. Conceda a palavra, eu estou aguardando ainda a gente melhorar o quórum. Nós temos 10 senadores que ainda não votaram. Conceda a palavra ao senador Espiridião a mim.
3: Eu desejo aqui fazer um registro catarinense. Em primeiro lugar, eu quero apresentar e saudar o nosso deputado estadual, Antídio Lunelli, que está de aniversário hoje.
4: Obrigado.
3: E por isso merece o nosso aplauso especial. Obrigado. Está acompanhado do presidente do seu partido, do MDB de Santa Catarina, ele que é pré-candidato ao senador na chapa que eu também integro como pré-candidato. E aqui, com o testemunho da senadora Ivete da Silveira, do senador Jaime Bagatoli e, até há pouco, do senador Hermes, que é um... Estamos recebendo aqui o nosso deputado Antídio Lunelli, repito, nosso aniversariante. Não vou dizer de quantos anos, porque nós queremos renovar. E quero também fazer um registro em nome do pioneirismo da indústria catarinense, das presenças entre nós do vice-presidente da Fundição Tupi, Enio Matias. Presidente Davi Alcolumbre, a Fundição Tupi é uma empresa nascida em Joinville há 88 anos. Hoje é o maior player do mundo, em fabricação de blocos de motores a combustão, ou seja, de motores de veículos, automotores pesados ou não. Registro também a presença do senhor Thomas Puschel, que é o vice-presidente da MWM, que faz parte do grupo da Fundição Tupi. E, finalmente, do Delric Gregory, que é gerente do mesmo grupo, Fundição Tupi, eu repito, com 88

0: anos de existência. A planta de Joinville tem quantos empregados?
1: 10 mil.
0: Em Joinville, a planta da Fundição Tupi tem 10 mil colaboradores. Numa única planta, senadora Ivete. Na terra que a senhora escolheu como vida e como companheira de vida do ex-governador e senador Luiz Henrique da Silveira, uma organização, uma empresa que nos orgulha a todos.
1: E no total, senador, 18 mil, daí com outras unidades fora de Joinville.
0: Com as outras unidades, inclusive de Belo, de Betim.
1: Isso.
0: Né, que
1: 18 mil daí.
0: Perfaz um total de 18 mil colaboradores no Brasil. E enfrenta a competição internacional, que é muito disputada. Então, eu queria fazer esse registro como homenagem à política, ao empresário Antídio Nunelli e à Santa Catarina, através da empresa Fundição Tupi, que eu conheço pessoalmente há uns 45, 50 anos. Muito obrigado, presidente.
2: Parabéns, senador Espiridião Amin. Cumprimento todos os convidados que estão nesta tarde e noite no Senado da República acompanhando suas excelências. E os deputados, naturalmente, que estão presentes no plenário. Sejam bem-vindos à Casa da Federação. Doutor Guilherme, seja bem-vindo, meu querido diretor-geral da Agência Nacional de Transportes Terrestres e presidente do Conselho de todas as agências reguladoras do Brasil. Em seu nome, doutor Guilherme, meus cumprimentos a todos os diretores de agências reguladoras do Brasil que cumprem uma missão extraordinária que precisa ser valorizada, mas acima de tudo respeitada e reconhecida, e hoje o Senado reconhece a partir da votação dessa lei no plenário do Senado Federal. Parabéns, doutor Guilherme, leve meu abraço a todos os nossos diretores das nossas agências, os presidentes, diretores-presidentes das agências reguladoras do Brasil, e naturalmente já fiz isso várias vezes, o meu reconhecimento ao papel relevantíssimo do ponto de vista do desenvolvimento do nosso país que as agências reguladoras cumprem na atualidade. Parabéns, Guilherme. Parabéns pela conquista, é histórica. Senador Marcos Rogério, Vossa Excelência é o relator do projeto de lei complementar e o senador Laércio Oliveira é o autor. Peço a Vossa Excelência que pegue o seu telefone celular e ligue para os senadores que ainda não votaram, por dois motivos: a falta na votação do projeto, que é muito importante, e a falta administrativa, que também é muito importante.
3: Boa noite, em Brasília, 7:07. Você acompanha pela transmissão conjunta da Rádio TV Senado a sessão deliberativa do Senado Federal desta terça-feira, dia 16 de junho de 2026. Senadores votam o PLP 73 de 2025, projeto de lei complementar que altera a Lei de Responsabilidade Fiscal para excluir da limitação de empenho e movimentação financeira as despesas das agências reguladoras federais, desde que relativas às suas atividades fim. Isso significa que as despesas dessas agências, quando custeadas com receitas próprias, taxas de fiscalização ou fundos específicos, não serão sujeitas a cortes ou bloqueios orçamentários. Preside a sessão o senador Davi Alcolumbre, presidente do Senado. Você pode entrar em contato com a Rádio Senado pelo e-mail radio@senado.leg.br. Envie suas dúvidas e sugestões. Participe. e você pode assistir a programação da TV Senado pelo YouTube. Basta acessar youtube.com/TV Senado. Inscreva-se no canal e acompanhe a TV Senado pelo seu celular, tablet ou computador. Você ainda pode registrar o seu comentário sobre a programação. Fique por dentro de tudo o que acontece no Senado Federal acessando a página do Senado na internet. Anote o endereço senado.leg.br e acesse a programação da Rádio Senado pela internet em senado.leg.br/rádio. Portanto, em análise, o projeto de lei complementar que altera a Lei de Responsabilidade Fiscal para excluir da limitação de empenho e movimentação financeira as despesas das agências reguladoras federais. Para um projeto de lei complementar ser aprovado no Senado, é preciso que haja o voto favorável da maioria absoluta da composição da Casa. Dessa forma, pelo menos 41 senadores precisam registrar o voto sim. A lei complementar é exigida para alguns temas específicos previstos pela Constituição. Sua função é detalhar normas previstas na Carta Magna. Na sessão de hoje, os senadores já aprovaram o projeto de lei que classifica os cursos de qualificação, pós-graduação e mestrado e doutorado como atividades de formação continuada dos profissionais da educação básica pública. Essa proposta foi a sanção presidencial. O Senado possui uma ferramenta para que você possa opinar, propor e apoiar projetos de lei. É o portal E-Cidadania. Acesse senado.leg.br/e-cidadania para participar de uma audiência pública interativa, opinar sobre propostas em análise no Senado e sugerir projetos de lei. 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Senadores votam o projeto de lei complementar que altera a Lei de Responsabilidade Fiscal para excluir da limitação de empenho e movimentação financeira as despesas das agências reguladoras federais, desde que relativas às suas atividades. Fim, esse é o projeto de lei complementar 73 de 2025. Enquanto aguardamos a finalização dessa votação, você fica sabendo que já está em vigor a lei que cria a Política Nacional para a Recuperação da Caatinga. A nova legislação cria um programa de ação articulada entre governo e entidades não governamentais para incentivar a recuperação de áreas degradadas desse bioma e estimular a produção de alimentos na região. A lei prevê a capacitação de pessoal e uso de tecnologias para conservação e uso sustentável dos recursos ambientais, além da participação das comunidades locais na recuperação das áreas. A Caatinga abrange quase 11% do território brasileiro, cobrindo áreas de diversos estados nordestinos. Suas características são condições climáticas extremas, baixos índices de chuva e longos períodos de seca, o que aumenta o risco de desertificação e gera vulnerabilidade ambiental e social.
4: Senador Laércio, senador Marcos Rogério, respectivamente autor e relator, 75 senadores presentes na sessão, 70 votos na urna. Vossas Excelências autorizam o presidente do Senado Federal a cancelar, a encerrar a votação?
5: Pode. Perfeitamente. Pode encerrar.
4: Está encerrada a votação em turno único. Determino a Secretaria-Geral da Mesa que mostre no painel o resultado. Votaram sim 51 senadores e senadoras, não 17. Está aprovado o projeto com as emendas número 4 e 5. O parecer da comissão diretora, oferecendo a redação final, será publicado na forma regimental. Em discussão, a redação final. Encerrada a discussão, em votação. As senadoras e os senadores que a aprovam, permaneçam como se encontram. Está aprovada a redação final. A matéria segue imediatamente à Câmara dos Deputados. Requerimento extra pauta, solicitação de Sua Excelência Senadora Leila Barros. Requerimento número 9 de 2026, como disse, de autoria da senadora Leila Barros e outros senadores, que solicita a realização de sessão especial destinada a celebrar o Agosto Lilás, mês de proteção à mulher. Submeto à votação o requerimento. As senadoras e os senadores que aprovam, permaneçam como se encontram. Está aprovado o requerimento e a sessão será agendada pela Secretaria-Geral da Mesa. Queria agradecer novamente a todos os nossos colegas senadores e senadoras que ficaram aqui até esta hora acompanhando a deliberação da sessão. E a pauta foi todos os itens que estavam pautados para a sessão de hoje foram deliberados, inclusive esta matéria que foi deliberada na Comissão de Infraestrutura na manhã de hoje, com requerimento de urgência para o plenário. Portanto, muito obrigado a Vossas Excelências, muito obrigado aos nossos servidores do Senado Federal, aos nossos consultores, aos nossos colaboradores, a todos que nos ajudam a cumprirmos as nossas finalidades do mandato de senador, que nos ajudaram, que apoiaram, que colaboraram e fazem isso todos os dias, e meu reconhecimento, já fiz isso outras vezes, mas nunca é demais reconhecer o quadro altamente qualificado de servidores e servidoras do Senado da República. Cumprida a finalidade desta sessão deliberativa ordinária do semipresencial do Senado Federal, a presidência declara o seu encerramento.
3: Boa noite, em Brasília, 7 horas e 17 minutos. Você ouviu o senador Davi Alcolumbre, que encerrou a sessão deliberativa do Senado Federal desta terça-feira, dia 16 de junho de 2026. Durante a ordem do dia, os senadores aprovaram o projeto de lei que classifica os cursos de qualificação, pós-graduação, mestrado e doutorado como atividades de formação continuada dos profissionais da educação básica pública. A proposta foi a sanção presidencial. Aprovado, e foi a sanção, projeto que transfere simbolicamente a sede do governo federal para Salvador, na Bahia, no dia 2 de julho de cada ano, durante as celebrações da independência da Bahia, considerada o marco da consolidação da independência do Brasil. O plenário aprovou o projeto de lei que cria a Universidade Federal do Esporte para promover o ensino, a pesquisa, a extensão e a inovação na área da ciência do esporte. O texto foi a sanção. O Senado também aprovou o projeto de lei complementar que altera a Lei de Responsabilidade Fiscal para excluir da limitação de empenho e movimentação financeira as despesas das agências reguladoras federais, desde que relativas às suas atividades fim. Isso significa que as despesas dessas agências, quando custeadas com receitas próprias, taxas de fiscalização ou fundos específicos, não serão sujeitas a cortes ou bloqueios orçamentários. A proposta seguiu para análise da Câmara dos Deputados. Mais notícias sobre a sessão plenária de hoje você acompanha.

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1: Boa noite, esta é a Rádio Senado e eu sou Regina Pinheiro. A programação musical é de Carlos Andrade e a gente ouve Kid Abelha.

0: Essa foi a Érica Martins, Casinha Pequenina. Erasmo Carlos, Pessoa Nefasta. Antes, que de Abelha, Amanhã é 23.
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2: Em Brasília, 7h32.
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0: Ouça agora Curumim.

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0: Acabamos de ouvir Sérgio Mendes e Will I Am, Água de Beber, Marisa Monte, Balança Pema e ainda Curumim Compacto.
1: Foi sancionada a lei que cria o marco legal do transporte público coletivo. A norma autoriza o uso de novas fontes de custeio para subsidiar as tarifas cobradas dos passageiros. Repórter Patrícia Oliveira.
2: O marco legal do transporte público coletivo, sancionado pelo presidente Lula, abre alternativas para o financiamento do setor, além da tarifa paga pelo usuário. Assim, fica separada a remuneração das empresas operadoras da arrecadação das passagens. Entre as novas fontes de custeio estão publicidade, exploração comercial de espaços e recursos da contribuição de intervenção no domínio econômico, a CID Combustíveis. A nova lei tem origem em projeto relatado pelo senador veneziano Vital do Rego, do MDB da Paraíba.
3: A CID cumpre papel fundamental atualmente no financiamento dos programas de infraestrutura de transportes e poderá contribuir sobremaneira com a mobilidade urbana nos centros urbanos e a busca pela modicidade tarifária mediante redução das tarifas.
2: A lei também reforça a integração entre planejamento urbano e transporte e estabelece a melhoria da regulação e da operação dos veículos públicos urbanos, com mais regularidade, pontualidade, acessibilidade, segurança, conforto e satisfação dos passageiros.
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0: 7h46 em Brasília. Na Rádio Senado, Luci Alves.

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Que maravilha, maravilha, maravilha, né? Começando por aqui mais um Love Hits para ouvir e amar até às 11 aqui na minha companhia. Eu sou Vicente Kersu, aquele cara que gosta muito de você. Até às 11 da noite a gente vai bater um papo legal, tá bom? Liga pra mim, 669-9244-7878 e 663-401-6788. São os telefones aqui da Vale. Ah, pode participar comigo, tá bom? Mandar o seu áudio, o seu texto e só flashback nacional e internacional, tá bom? Até às 11. Daqui a pouquinho tem tradução da noite e tem um toque de amor. E para começar muito bem com Elton John.

Começando muito bem por aqui, AutoZone aqui, até o Back for Good, Take That. A Zelândia Vidal já está participando comigo, está lá na Vila Maria. Zelândia, um beijão para você, minha linda. Pediu aqui o Márcio Franco, mandando para toda a galera que curte a Vale, né? Zelândia, boa noite.

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1: Que legal, né? Agora são 8 horas mais 26 minutinhos aqui na Vale. Bom, né? Terça-feira, 16 de junho de 2026. Olha, já estamos aí praticamente na metade do ano. A metade do ano, praticamente, metade do mês, né? O tempo passa muito rápido, meu amigo. E como é que você tá? Mata a saudade, bom, né? Mata a saudade daquela música que marcou época na sua vida. É o Love Hit, de 8 às 11, de segunda a sexta-feira, aqui na minha companhia, Vicente Kersu. Aquele cara que gosta muito de você. Olha, aquele abração, hein? Abração pra você que tá chegando por aqui, seja bem-vindo. E você saindo, me levando pra muito mais longe. Obrigado pela carona no carro, no caminhão, na Uber, no táxi. Ah, muito bom, né? Nos rádios NET, rádios Garden, todos os aplicativos aí conectados comigo em qualquer parte do mundo. Obrigadão. A viagem continua por aqui, tá? Olha, Elton John, Gotta Love Someone. Olha, o telefone liberado para você ligar 61-99244-7878 e 3401-6788. É a hotline, a linha quente.

É, que legal, né? Say You, Say Me, Lionel Rich, Retrovisor ou Raimundo Fagner. Ah, bom, né? Bom você viajar no tempo, os anos 70, 80.

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que legal, né? 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É finalzão de semana, já vai preparando aí, tá bom?

Ah, que legal, né? Agora um abração pra toda a galera que tá comigo lá no bar no Mutuca. Ô, Mutuquinha, tá tudo bem? Tranquilo, netinha? A galera reunida aí, né? Hoje o Carlinho Coyote tá de folga, lá na CBM. A Isavânia, o Gilmar tá lá na área 51, Aragaças. O Adão no bar do Adão, o Paulão lá no Palmares, no bar do Paulão. Olha, também tá comigo o Antônio lá no bar na Avenida, no São José. Obrigadão, hein? É a galera que não perde um Love Hits para o Viramar. É. A Deusiné, o Rony Clay, o Wallace, o Divino, a Anailda, a Lívia, também a Sofia Aparecida, tá lá no Sena Marques. Boa noite a vocês aí, felicidade, tá bom? Carlos Wagner lá em Aragaças. O meu amigo Jaziel da TV Gaúcha. Ô Jaziel, tudo bem? Tranquilo? Jaziel é uma pessoa maravilhosa. A TV Gaúcha ali perto da Panificadora São Paulo, em frente ao Sindicato Rural. Tudo que você precisa consertar aquele aparelho eletrodoméstico, o Jaziel conserta tudo, né? Jaziel, um abraço pra você. O Edmilson Baiano lá na Ótica Center também tá comigo. É um verdadeiro show de rádio aqui na Vale. Daqui a pouquinho tem tradução da noite, tá bom? 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

passar. É, que legal, né? Mulher de 40, Rei Roberto Carlos, homenagem, né? Olha, daqui a pouquinho tem tradução da noite aqui na Vale. Vou trazer a música da Annie Murray.

0: Que legal, né? Então, daqui a pouquinho vou trazer a música da Annie Murray e You Need Me. A Selena Fashion tá em casa, né, Selena? A Selena gosta muito da Annie Murray. You Need Me, Você Precisava de Mim. Daqui a pouquinho na tradução de hoje aqui na Vale, para ouvir e amar. Olha, espaço aberto, viu? Você liga, pede e a gente toca. Até às 11 só, flashback nacional e internacional. É do jeitinho que você gosta.
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